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7: 21 horas
8: e 22 minutos.
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4: 22 horas em ponto.

0: 22 horas
1: e 2 minutos.
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0: 22 horas
1: e 30 minutos.
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1: Ostentação, sertanejo.
2: Mas

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4: Maiara! Cadê que a namorada te produziu, Maiara? Ei, Marília, você não sabe o que me aconteceu.

0: coragem, hein?
1: Que coragem.
0: Corajoso você, cara.
1: Isso é um descaso.
0: Isso é um descaso?
2: 0:05.
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4: Vem, aviões. 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

0: Obrigado, meu povo. Muito obrigado, muito obrigado.
1: 0 hora e 54 minutos.
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0: Muitíssimo obrigado, guerreiro. Faz barulho pra MC TH. Quem gostou, faz o L, faz o L, faz o L.
1: Hora certa.
2: 1:23.
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0: Beleza, Socorro Lima. Bora, galera de João Pessoa, levanta a mãozinha, quem tá pra ali? Chega aí, Brasilene. Olha, essa noite promete, a gente vai ficar a noite inteira com vocês. Ok? Beijão no coração de toda a galera. Jacarepoca, mais ou menos assim.

0: 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Ah,
1: sucesso novo do avião. Essa é a cara da Carlinha.
2: Kevin CDs. Destruindo a concorrência. Vamos ver.

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1: Horas e 14 minutos.
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0: 2:21.
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1: Madrugada. 2 horas e 31.

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1: Calcinha Preta.

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1: A gente vai recordar essa aqui. O coração vai bater mais forte agora. Vamos cantar. É ele, você, ele, irmão.

0: 10:12.
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1: Madrugada.
0: 3:13.
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0: Horas e 13 minutos.
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0: 6:34.
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2: Kevin CDs.
3: Bancadão.
4: Esse sim é moral. Eita porra.

0: 2:41.
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0: 10:50.
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0: Horas e 50 minutos.
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4: Bora, coração. Bate na mão. É o que eu gostaria de dizer todos os dias pra vocês. Essa música diz assim.

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1: Banda Líbanos, inconfundível. Volume.

0: 8:36.
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0: 4:51.
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2: Que maravilha tá aqui com vocês. Prepare o seu coração, porque a galera do Limão

0: 5:31.
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2: Se você conhece alguém que já levou chifre, aponta pra ele aí. Se você conhece alguém que já levou chifre, coloca o chifre na cabeça dele aí.

0: 5:38.
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2: Cisnando Batista, eu adoro falar de amor pra vocês.

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1: Tudo começou há 5 anos atrás, quando eu deixei a minha Bahia querida e fui em busca de uma vida melhor em São Paulo. Com muito trabalho, consegui tudo aquilo que um dia eu sonhei. Foi então que eu resolvi voltar e tirar o meu pai daquela vida sofrida. Mas tive uma grande decepção. Meu pai, com aquele rosto cansado, olhou pra mim e disse: "Muito obrigado, meu filho, mas daqui papai e mamãe não saem não. E agora eu conto pra vocês a história da minha vida nessa triste estação."

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11: 6:39.
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0: Rosa Morena e Platino. Para você se apaixonar.
1: 6:46.
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23: 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Hora certa. 7:25.
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3: Hora certa.
4: 7:25.
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6: Alô, amigos. Bom dia, bom dia. Estamos chegando com mais uma edição do nosso Manhã de Sucesso. Aqui pela sua, pela nossa Rádio Sucesso, a São Bento FM. A partir de agora a gente fica com você até as 8 da manhã. E amanhã já no nosso horário normal, às 7 da manhã, tá? Amanhã a gente começa o nosso programa às 7 da manhã. Logo depois dos apoios culturais, a gente está de volta com você na programação Manhã de Sucesso. Amanhã, dia 2, programação volta ao normal, né? Que ótimo, que bom. E a gente começa com você falando que você pode participar com a gente, você pode interagir através do nosso número 988-528944. Telefone para você participar com a gente, para você interagir, pedir a música, pedir o sucesso e a gente fazer o programa junto com você. A rádio é a São Bento FM, a rádio que a cidade ouve. Você vai ficar ligadinho, curtindo a programação. WhatsApp do programa 987-896117, 987-896117, para você interagir com a gente, para você participar, mandar a tua mensagem, o teu recadinho, e a gente atender você com todo carinho, tá bom? A equipe do programa, eu mais eu comigo, e eu também. Simão Ribeiro fica com você até as 8 da manhã. Com muita música, muito sucesso.

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1: Hora certa.
2: 7:41.
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Beleza, né? E a gente volta com você no Manhã de Sucessos. 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

0: 8:02.
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Beleza, já estamos chegando aqui ao final do programa de hoje. Queremos agradecer você pelo carinho, pela audiência e fazer o convite para voltar a sintonizar amanhã, a partir das 7 da manhã, viu? Amanhã é nosso horário normal. A gente volta com você às 7. Fique agora com Marli Barros e o seu Tá Ligado. Tchau, tchau, bom dia. Até amanhã, se Deus quiser.

0: 8 horas e 6 minutos.
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3: Horas e 10 minutos.
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0: Bombens FM 8:28. Um alô pra você, Flaubert, que tá sintonizado no Tá Ligado.
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Um alô pra você, Flaubert. Tá na academia, ligado, curtindo, tá ligado. 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

0: Yuri. Porra, Yuri não dá atenção, mano. 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

0: Porra, o Yuri não dá atenção, mano.
1: Pra você entrar no grau.
0: Não, é que não tô conseguindo ir.
1: Aí, Yuri.
0: Não é esse beat, tem que ser um beat calmão, né, velho?
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1: Porra, Yuri, não dá atenção, mano. 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
3: Um alô muito especial pra minha ouvinte, Thaís, lá no bairro Mutirão. Ela é apaixonada por Marília Mendonça e disse, toca qualquer uma. Então vai pra você, Marília Mendonça.

0: Eu vou para os apoios culturais, mas já já eu tô de volta.
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Um alô todo especial para seu Joedir. Tá ligadinho? Lá no bairro Outra Banda. Alô, seu Joedir.

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Um alô para Edenilde e Manuel, lá no povoado Puleiro. Eles estão ligados no Tá Ligado. Obrigado pela companhia, vocês também lá do povoado Puleiro.

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Gente, já estou me despedindo. E amanhã eu tô de volta às 8 da manhã. Fiquem agora com a nossa maravilhosa Flávia Diniz e o Alta Voltagem.

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0: Eu sei que é impossível você ficar parado quando eu chego, né? Bom dia, gente! Bom dia, maravilhosos! Vem no meu balanço, vem pra curtir a Rádio São Bento FM, vem pra sintonia, que a cidade ouve a frequência, você já sabe, 106.3, não é outra, é a 106.3, Rádio São Bento FM. Fico com você a partir de agora até às 11 horas da manhã, no comando do nosso Alta Voltagem, porque não é meu, é seu, é nosso. Eu só tô por aqui, ó, dando as coordenadas e atendendo o teu pedido musical, mandando um alô pra você, trazendo uma boa notícia. Hoje, ai menino, hoje é 1º de outubro. E que privilégio acordar para contemplar mais um dia. Que privilégio acordar para estar vivenciando mais um mês. Já agradeceu a Deus? Já fez a sua oração de gratidão neste dia 1º de outubro? Se ainda não, o que você está esperando? Entregue o seu outubro nas mãos do Senhor. Então, ó, vamos fazer essa oração juntinhos. Senhor, obrigado por me permitir começar mais um mês. O que vem pela frente eu ainda não sei, mas uma certeza eu tenho: tu estarás comigo em cada dia, abençoando, cuidando, protegendo e guiando os meus passos. Entrego o meu mês, a minha família, os meus sonhos e tudo aquilo que vive em meu coração nas tuas mãos. Que outubro comece com paz, fé, gratidão, esperança, saúde, amor, prosperidade, livramentos, farturas, bonanças, tudo de bom para todos nós. Outubro começa contigo, Deus! Vem no meu balanço! Hoje eu tô ligada no 220. Eu só não tô gostando de uma coisa, né? Fiz as minhas publicidades externas, né? Tô vindo das lojas. 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Olha o leão querendo me tombar. Mas ele foi tombado. Por quê? Porque eu vim pra rádio e quando eu saí daqui 11 horas, com a permissão de Deus, vou voltar pra lá e esse leão que lute. Ele que ruja pra lá, porque eu que vou comer ele hoje.
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0: Olha, vou só chamar os meus apoios culturais rapidinho, porque já tá verdinho aqui, ó. Já apareceram. Antes você curtiu Bom Dia Galera com Simão Ribeiro. Você é Manhã Legal com Simão Ribeiro. Você curtiu... Acho que eu troquei o nome do programa, gente. Troquei. Só sei que você ficou na companhia de Simão Ribeiro e também o Tá Ligado com Marli Barros, a nossa nova comunicadora aqui da Rádio São Bento FM. Vocês estão gostando? Estão fazendo companhia pra Marli? Pois é, né? Tem que fazer companhia pra nossa querida Marli. Pronto, agora vou chamar os meus apoios culturais, vou tomar uma água porque eu já hablei demais e volto já. Hoje é dia de quê? Hoje é dia de TBT, dia da gente recordar músicas que marcaram uma época, marcaram uma geração. Eu tô com uma playlist pra gente recordar, muito boa, não só de forró das antigas, mas tem pagode, tem reggae, tem pop, tem funk, tem muita música boa pra gente recordar hoje, tá? Então 988-52-8944. Pede a tua música, oferece aí pra quem tu quiser. Daqui a pouco tem alô pros melhores da programação, os melhores ouvintes. Eita, como ela é desumilde. Quem tem sou eu, né? A Flávia Diniz e o Alta Voltagem. Eu que tenho os melhores ouvintes. Pronto, falei, Deus não vai me castigar. Eita, como ela não é humilde.
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0: Agora em São Bento, 9:45.

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rua lotada, geral sintonizou, ou melhor, geral está sintonizado na Rádio São Bento FM. Comecei muito bem o nosso primeiro bloco de músicas, fazendo jus ao nosso TBT do Alta Voltagem.

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4: Quem conhece Página Virada aí? Vamos começar a acústica, vamos, Xande.
5: Bora, Luciano.
4: Bora, filho.
5: Como é que tá aí o curral aí? Tá cheio? Cadê as mulheres apaixonadas? Cadê os homens, rapaz?

E sabe o que eu falei? Tá enganando. Você, o seu amor, tá ouvindo Isaías? O seu prazer, fala, Betinho, pessoal.

Quem gostou da nova música do Aviões aí? Tá aprovada, tá? Essa aqui toca no Dom Oliveira, lá no 96, no Alex Bota, no Juan Luiz. Todo mundo toca Aviões. Fica a mina batalha, bata, bata, esse ladrão!

Agora são 10 horas e 9 minutos. Vamos de alô para os ouvintes, né? Começando abraçando a Dona Maria José no bairro Outra Banda, curtindo a 106. Alô, seu Zé Piloto. Eu soube também recente que eu tenho um ouvinte lá no bairro Outra Banda também, seu Procópio, João de Procópio, curtindo a gente na sua residência, né? Bom dia! Alô, Keilane, bom dia! Dona Maria Viana no Tupi. Dona Maria Luísa também no Tupi, curtindo a 106. Enilde na rua 15 de novembro. Também Dona Maria na 15 de novembro. Na rua São João tem minha querida Marileus, alô Deja. No São Judas tem a Anunciação. Alô Lucica. Tem também toda a turma da Kevin Moto Peças. Alô, Kelsinho, bom dia.

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1: É uma pausa rapidinho para atender o telefone, né? Ligação de ouvinte é de suma importância. Beijo, Ed. Esse povo ainda vai correr atrás de mim. Um alô pra Joedinho e couro de sapo. Eu perguntei pra Joedinho, mas por que couro de sapo? Diz que porque a costa da pessoa diz que tá encardida. E Joedinho, pelo amor de Deus. Tu vai fazer esse povo correr atrás de mim. E eles estão lá no bairro Outra Banda também curtindo a gente. Rapaz, o bairro Outra Banda é ouvinte fiel aqui do Alta Voltagem, senhor. Ouvinte fiel da nossa programação. Todo mundo curtindo a gente. O Joedi com couro de sapo tá curtindo a gente no trampo lá na residência de Vavá. Tô no trampo, tô curtindo a 106. É verão, é suor. E quem tá ligando pra gente aqui também é o Júnior Shoptime. É, Júnior, bom dia! Rapaz, Júnior curtindo a gente também na rua Newton Belo. Ouvinte fiel da nossa programação. Júnior, bom dia!

Agora são 10 horas e 13 minutos. Ai, meu Deus, os melhores ouvintes quem tem sou eu mesmo. Eita, como ela é humilde. Quem tem é o Alta Vontade. 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Quando se fala de hits das antigas, a gente não pode esquecer de essa lambadinha gostosa, Colômbia. Essa daí, Joedi, dançou muito no festejo de Nossa Senhora dos Remédios. Inclusive, outubro é o mês do festejo de Nossa Senhora dos Remédios. É o mês em que o bairro Outra Banda fica em festa. Joedi levantou muita poeira dançando essa.

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0: Alô, John, bom dia! Também a turma na Serraria do Camaleão curtindo a gente, você no centro comercial, nas lojas, supermercados, onde quer que você esteja. 10h32.
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0: Cadê as meninas que dançaram essa bem aqui, tá? Em 1900 e carne de porco. Pois é, essa que fez muita gente dançar. Era muito bom, anos 2000. Nos anos 2000 elas lançavam Ragatanga, Ruge.

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10 horas e 42 minutos. Daqui a pouquinho tem Marcão Smith e o Rotação 106. Encontrei ele na rua, gente. Quando eu estava indo fazer minhas publis, encontrei ele perto do semáforo. Olha que ele estacionou a moto bem em cima da passagem dos pedestres. E eu reclamei pra ele. Gente, imagina Marcão me encontrando logo cedo, cara. Eu perturbando a vida de Marcão no semáforo. Depois eu estava lá na Shopee de São Bento gravando. Ele passou lá, gente. Muito Marcão, tu tem que entender que tu tem que comprar uma moto alta pra ti. Uma bizoca. Ele parecendo um gigante em cima de uma bis. Meu Deus do céu. Não, gente. Aí eu tenho que encontrar Marcão logo cedo? Não dá. Não dá. Olha, dois homens são mortos a tiros e outro fica ferido após criminosos invadirem casa em Codó. E a dupla, ela foi presa. Vendas e consumos de bebidas alcoólicas serão proibidos no Maranhão no domingo de eleição, dia 4. E o Maranhão tem 5,1 milhões de eleitores aptos a votar no primeiro turno. Semana de regularização tributária oferece descontos de até 100% em juros e multas no Maranhão. Polícia apreende cerca de 20 quilos de maconha durante a operação em São Luís. E hoje é o Dia Internacional do Café. E título, pode ser baixado até o dia da votação. Olha só, mas não é porque ele pode ser baixado no dia da votação que você vai deixar para baixar no dia. Vá que deu um problema na internet, não tá fazendo nada. Tá olhando Instagram, olhando TikTok, né, que é o TikTok. Fazendo outras coisas, não tem nada para fazer. Vai baixar o e-título, minha irmã, meu irmão. E tu também, minha irmã, vai baixar o e-título, já deixa lá ó, no teu celular, para quando você chegar para votar, você já ter ele na palma da sua mão, não deixe para depois. Por isso que eles falam que o brasileiro só deixa as coisas para depois, né? Então, baixa logo o e-título, tá? E já fica aí despreocupado. E outra coisa, tu já procurou também o teu título? Já procurou, que deve estar debaixo da cama, né? Dos colchões lá guardado nas escacelas. Vai procurar teu título. Tá esperando o quê pra te procurar esse título, hein? Pra te voltar no teu candidato? Homem é baleado após dupla chegar de moto atirando contra carro em Santa Inês. Olha, a lei que prevê 25 minutos grátis em estacionamentos de São Luís aguarda a decisão do STF. Olha, a polícia apreende mais de 130 quilos de maconha após carro capotar onde? Onde? Me diz, onde? No Maranhão, né? É claro! Agora são 10 horas e 45 minutos.

E vamos à biografia de artista. Quase eu esqueço de fazer nossa biografia hoje, gente. Olha, hoje nós vamos falar de Luiz José da Costa, conhecido artisticamente como Leandro, que fazia a dupla aí com o Leonardo. Nascido em Uruaçu. Ó, gente, eu tô sem óculos. Vou já resolver essa situação lá na Diniz, tá? Nascido em Uruaçu, em Goiânia, em 15 de agosto de 61. E faleceu em São Paulo, em 23 de junho de 98. Ele foi um dos maiores expoentes da música sertaneja brasileira nos anos 80 e 90. Eternizado na inesquecível dupla que formou com seu irmão caçula, o Leonardo. Nascidos em uma família humilde de lavradores em Goiás. Ah, foi em Goiás, gente. Eu disse que tinha sido Goiânia. Eita, como eu sou louca. Os irmãos José, que é o Leandro, e o Emival, que é o Leonardo, cresceram na zona rural de Goianópolis. Desde cedo, enfrentaram uma rotina de muito trabalho pesado na roça, plantando tomate. A paixão pela música, no entanto, veio de berço, influenciados pelo pai, que tocava violão de 8 cordas. Os irmãos começaram a cantar na infância, embalados pelas modas de viola e pela música sertaneja raiz. A jornada rumo ao sucesso não foi fácil. Antes de formarem a dupla definitiva, os irmãos chegaram a cantar em festivais e bares locais. A dupla Leandro e Leonardo foi oficialmente consolidada no início dos anos 80. O primeiro LP da carreira foi lançado de forma independente em 83, mas teve repercussão limitada. O grande ponto de virada aconteceu em 89, com o lançamento do álbum que trazia a canção Pense em Mim. A música se tornou um fenômeno absoluto em todo o Brasil, alcançando os irmãos ao topo das paradas de sucesso e abrindo as portas para a chamada era romântica da música sertaneja, nas rádios e na televisão. A partir daí, a dupla emplacou um sucesso atrás do outro, como Entre Tapas e Beijos, Temporal de Amor, Não Aprendi a Dizer Adeus e Coração Espinhado. Eles venderam milhares de discos, lotaram estádios e conquistaram o carinho do público com a harmonia vocal marcante, onde Leandro costumava fazer a segunda voz, muitas vezes a principal nos refrões mais dramáticos, com seu timbre inconfundível. No auge do sucesso e do reconhecimento nacional, a vida da família e dos fãs sofreu um baque devastador. Em maio de 98, Leandro começou a sentir fortes dores nas costas e uma rouquidão persistente. Após exames detalhados, foi diagnosticado um tumor maligno raro no pulmão. Ele iniciou o tratamento de quimioterapia no Hospital São Luís, em São Paulo, recebendo apoio massivo do público e de artistas de todo o país. O Brasil parou para acompanhar o boletim médico diário do cantor. Infelizmente, apesar de todos os esforços da equipe médica e da luta intensa do artista, o quadro se agravou devido a complicações respiratórias e falência múltipla de órgãos. Leandro faleceu no dia 23 de junho de 1998, com apenas 36 anos. A morte de Leandro causou uma enorme comoção nacional, sendo considerado uma das maiores perdas da história da cultura pop e sertaneja do Brasil. Seu legado continua vivo através da voz de Leonardo, que seguiu carreira solo e posteriormente com o projeto Amigos. Da memória dos fãs e de importantes iniciativas sociais, como o Hospital de Amor, Hospital de Câncer de Barretos, instituição que recebeu forte apoio da família após o falecimento do cantor, para ajudar no tratamento de pacientes oncológicos. Leandro é lembrado até hoje como um dos maiores intérpretes da música romântica sertaneja. E é por isso que eu encontrei uma canção somente na voz do Leandro para trazer para vocês. Catedral. Volto já.

0: Olha, ele já chegou por aqui, agora são 10 horas e 56 minutos, passando do horário dele, e ele ainda vem querer reclamar. Pois é, ele que fura o sinal, ele estaciona a moto dele, o semáforo tá parado, e ele estaciona em cima da passagem dos pedestres. Se eu não tivesse de moto, eu ia, era pra meter desse da moto e mandar ele sair, que eu ia passar. Pronto, finalzinho de alta voltagem, tô saindo e volto, amanhã que dia é sexta, volta amanhã sexta-feira com o nosso Boteco do Alta Voltagem. Fique com o Marcão Smith e um dia aí que eu não sei qual é hoje, quarta-feira romântica pop.
1: É, hoje é quarta-feira hoje.
0: Quinta-feira pop hoje.
1: Tá, não,
0: não, eu não vou dizer mesmo, não vou dizer não, gente, vai, tô saindo, volta amanhã.
1: Tchau.
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4: Hora certa.
5: Bom dia. E a hora certa.
6: 11 horas e 3 minutos.
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Eita cidade, cheguei, tô aqui com vocês até às 13 horas, Marcão Smith aqui no Rotação 106, depois daquela loucura do alta voltagem. Ela não sabe dizer nem o nome das minhas coisas, né? Ela não sabe. Hoje é quinta-feira, é quinta romântica, tá? Primeiro de outubro, primeiro dia de outubro, e a gente tá aqui ao vivo com vocês na nossa 106,3. A partir de agora vai ligando 988-528-944, chamada.

0: Foda-se WhatsApp. É isso mesmo, WhatsApp. A gente aqui ao vivo para vocês até às 13 horas, para você aqui na nossa 106,3, tá? É, vai ligando, vai pedindo. Também através do WhatsApp aqui do Rotação 106, que é o 9141-2862, tá? Esse negócio de tá, né? É todinho o Geisiel. Geisiel que gosta de pronunciar esse tá toda a vida no final das frases dele. Valeu, grande Geisel, aí o locutor da Prefeitura Municipal de São Bento. 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Já vou começando o programa de hoje com ele, Biafra, cantando a música Seu Nome, aqui na nossa Quinta Romântica. Eu volto já já pra você, bora!
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0: horas e 13 minutos.
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0: Estação 106 para você aqui na nossa 106,3 São Bento FM. São Bento FM. 11 horas e 16 minutos, não é isso, reloginho?
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2: Bom dia e a hora certa.
3: 11 horas e 16 minutos.
0: É, e nós por aqui vamos lá daquele aluno da galera de todos os dias aí, começando com o Kiko do Rádio Tchuco França, o homem das caixas de som, tem a turma da Casa da Faria Amaral, Lucas e o Mário Amaral, a Célia e o Jocélia Arouxa, o meu amigo Johnny aí, o Tameu no Salão do Tameu, os irmãos Ernildo, Liberato, Gu, Zumbi, Nega, a turma aí do Açougue, aí do Supermercado Arão, e toda a turma do Açougue, do Supermercado Arão, né, também, a dona Maria Helena, seu Felipe aí, conhecido como Enxuto, Rodson, Fulô e Ida, a turma aí da Carneiro de Freitas. Aqui no vizinho, bairro Tupi, tem ela, Claudete Manicure, a minha manicure oficial, tem a dona Maria Viana e família, a turma da Marilu, Malharia Comunicação Visual, Marilene, Micael Silva, Micaela e o gerente Adenilson, o A-Design. Na matriz tem a Dulcilene Farias, Nelson Farias, professor Miltinho, nem motorista, dona Ana, dona Trindade, tem a Catita na rua João Alves, dona Gilca, aí a Gilca passou hoje por mim ali, né, a Gigi também, e ainda o Guilherme, aquele abraço. No Porto Grande tem o Matoso, Marcos e Nhunhô, tem o Boy, tem o Ronildo lá no comercial Victor e Vitória. Na Zaquilândia tem o Cacá Pinturas Automotivas, tem o Jocélia Santa no comércio do Negão, aí na Zaquilândia. No Multirão tem a Anice Campos e o Rodrigo Giliardi, também meu amigo Juazeiro, o JP do Piseiro, Fernandinho Abrão, José Joel, Dona Francisca, Arnaldo Silva e ainda a Dona Ana. No São Cristóvão tem a galera da oficina e marcenaria do meu amigo Camaleão, tem o Alex, tem o Juneco, tem o Elton Barbie, o Bertoldo, tem a Josi, Nana, Heitor, professor Baco, tem o Claudinho aí no comercial Nunes, tem também restaurante Sabor Natural, a turma aí, Vanessa, Carlinhos e Marilene. Lá no São Judas tem o Kelsinho, o Croix, a Kevin Motos, peças de serviço, tem aí o Hernandes da Água de Coco, né, na Felipe Conduru. No Bar Relaxo tem, no Bar Espaço Relaxo tem meu compadre Tininho, minha comadre Jaqueline, meu afilhado Matheus e Dona Lourdes e o Clei Nogueira. Alô, Nonato, curador e família, professor Soeiro, Antenor Eletricista e família, Zogol, Joel Soares, neto, filho de Filomena, Geraldina e Maciel no bar da Geraldina, Dejânio aí, filho do saudoso Djalma, meu pretinho, João Mecânico de Motos e sua filhota Cacau, também a Kiki, a Kélcia, Dulce e Kelé na Travessa da Boa Vontade no bar da Dulce, seu Vicente no comércio na Ponte do São Judas, a Lourdes na residência da família Farias e a turma da Farias Contabilidade, seu Zé Marcos na rua 15 de novembro, Wanda Barros e família, alô, Valúnia, Ilânia e Matheus. E ainda a família Costa, a família Festeira, Dona Diquinha, Mãezinha, Filho, Léo, Gilvan, Nato, Anderson, seu Totó e seu Pereque, toda a turma do Boi Tradição e a Corda Maroca. No bairro Outra Banda tem Jefferson Ney, taxista, e Juan Wellens e família, Jonas Carvalho no Lava Jato do Carioca, seu Antônio Capiroto aí na Orla, seu Dino Pesque Pague Bela Vista, Ronald e Doidinho no Lava Jato Bacanga, meu amigo Beco Penha e Dona Jaqueline, aí do bairro Outra Banda. Lá no Alegre tem a galera da Barbearia JV, João Ronaldo, Alanzinho e Luan, Elite Películas, meu parceiro Albert, Auto Pinturas Reforma São Bento, alô Zuza, Restaurante Churrascaria do Chicão, alô seu Chico, em frente ao Ginásio do Alegre, tem também Valcar, Lanternagens, Pinturas e Funilaria dos amigos Arlindo, Passarinho, Tonho, Francisco, Marquinhos, toda a turma aí na Valcar. Lá no São Benedito tem a dona Lúcia Maria, o João Lobato, tem a dona do cinema, mãe da designer Denilson, a Ginuca aí no Clube Girassol, também o Paulo, Netinho e Lurdiane, e ainda Edilson da Banda Sonhos, Eliette, Fernanda, Ana, Cacá, Isabela, Nuquiola Costa, a dona Regina e dona Joana, aí na rua do Genipapeiro, dona Bárbara e seu Biné, pai dos meus amigos Sócrates, Carlão, Bibi, Décio, Dolores e Daisilene, também seu Antônio Brasil, a Rorró, aí ao lado da Praça de São Benedito, Heleno, Marinalva, Roque, Maria Nezinho também, ainda Dona Janice, Dona Janice aí no São Lourenço. Na MA-014 aeroporto tem o Neto Joe e o Rafael Pinturas na Jocar, Dona Tertuliana aí no aeroporto, Cristina, Tatá e Matias aí no bar do Tatá no aeroporto também, Carlos Pacheco, Zequinha Bolero, toda a turma aí do aeroporto. Em outros locais, cidades e estados, tem Maxwell Banda Sonic na Cidade Alta, em Palmeirândia. Gilson Martins, aí conhecido como Rodrigo, morador lá do Oiteiro dos Regis. Marinheiro, Fatoca, Juju, Seu Pedro, Dona Domingas e Luiz Mário, lá em Ilha do Meio, Bacurituba. Dona Maria da Paz, lá no Cereja, em Bacurituba. E a família Luna, os Lunáticos, em Areia Branca, Mossoró, Natal, espalhado lá no Rio Grande do Norte. Bora curtir agora Adriana e a rapaziada cantando Fim da Noite. Eu volto já.
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0: 11:26.
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0: É o Rotação 106 para você aqui na nossa 106,3 São Bento FM. 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Bora curtir agora outra Adriana. Agora é a Adriana cantando a música I Love You, Baby. Eu volto já.
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1: Hora certa.
2: Bom dia e a hora certa.
3: 11 horas e 41 minutos.
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0: Rotação 106 para você, 11 horas e 44 minutos. Bora curtir Ivete Sangalo cantando Teus Olhos. Volto já.
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0: Bom dia e a hora certa.
1: 11:48.
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Final Rotação 106 para você. Só lembrando que daqui a pouquinho tem a primeira. No caso, tem o horário político eleitoral. E eu volto depois com a segunda parte do Rotação 106, tá bom? 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

0: 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Bora de música, bora curtir Gilberto Gil cantando A Linha e o Linho. Eu volto já já, bora!
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0: 59 minutos, 50 segundos.
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0: Bora!
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23: Hora certa.
24: 12:24.
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0: 6 pra você aqui na nossa 106,3 São Bento FM. Bora? Bora curtir agora Mulher da Vida. Quem canta é ela, Simone. Eu volto já já.
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0: 12:29.
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2: É o Rotação 106 para você aqui na nossa 106,3 São Bento FM, 12:30. É isso, reloginho?
3: Hora certa!
0: 12:30.
2: Eita, fui soprar o óculos aqui para tirar a poeira, esqueci que o microfone estava aberto. Bora lá! 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Bora curtir música, bora curtir agora ela. É Rita Lee, a música Raio X. Eu volto já, bora.
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0: 12:34.
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11: Hora certa.
0: 12:39.
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0: o Rotação 106 para você aqui na nossa 106,3 São Bento FM. Deixa eu dar um toque para você aí, que eu não falei, mas já me pediram aqui para falar, né? E a gente vai falar aqui. 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Bora curtir agora Placa Luminosa cantando a música Não Diga Nada. Eu volto já já.
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0: 12:44.
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É o Rotação 106 para você aqui na nossa 106,3 São Bento FM. 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

0: Bora curtir essa música aqui com Maurício Matar. A música Encontro das Águas. Eu volto já já.
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0: 12:52.
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0: São 106 para você aqui na nossa 106,3, finalzinho do programa hoje, mas amanhã tem de novo. Amanhã é a nossa Sexta Internacional. É isso?
1: É.
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0: É isso aí, galera. Finalzinho do programa Rotação 106 de hoje. Eu vou deixando a última pra vocês aqui com ela, Marisa Monte, cantando Bem Que Se Quis, tá? Vem aí o Central de Notícias logo após a grade de apoios culturais. Tchau, tchau. Fiquem com Deus e até amanhã. Fui!
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2: 13 horas e 4 minutos.
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2: 13 horas e 5 minutos.
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5: Olá, eu sou Tereza Cristina e você confere agora comigo alguns dos assuntos que vão ser destaques na edição do Jornal Central desta quinta, dia 1º de outubro. Mais de 8 mil agentes, 887 viaturas e 4 aeronaves serão mobilizados para garantir a segurança das eleições no Maranhão. São Luís terá transporte público de graça no primeiro turno das eleições. Mais de 200 quilos de drogas são apreendidos em diversas ações da polícia em São Luís e no interior do estado. E ainda gomas de creatina e vitaminas exigem atenção no consumo. Esses e outros assuntos em instantes aqui na sua emissora.
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5: Eleições 2026, mais de 8 mil agentes serão mobilizados para garantir a segurança da votação no Maranhão. Eleitor deve ficar atento, a gente te conta o que levar e como será a votação no estado no dia 4 de outubro. Em São Luís, o transporte público será de graça no domingo. Confira também, mais de 200 quilos de drogas são apreendidos em diversas ações da polícia na capital e no interior do estado. E ainda gomas de creatina e vitaminas exigem atenção no consumo. Está no ar a edição do Jornal Central desta quinta-feira, 1º de outubro de 2026. A Polícia Militar do Maranhão está realizando nesta quinta-feira a segunda saída de tropas para reforçar o policiamento nos municípios do interior durante as eleições. Ao todo, 700 policiais militares estão sendo deslocados da região metropolitana de São Luís para os municípios contemplados pelo planejamento da Operação Eleições Seguras. Esta é a segunda etapa de deslocamento de efetivo para o interior. A primeira saída ocorreu em 21 de setembro. Após o encerramento da votação, a Polícia Militar também vai reforçar a segurança nos locais de guarda das urnas eletrônicas e nas juntas responsáveis pela totalização dos votos. Mais de 8 mil agentes, 800 viaturas e 4 aeronaves estão sendo mobilizados para garantir a segurança das eleições. Esse plano de segurança foi apresentado à imprensa durante uma reunião na sede do Tribunal Regional Eleitoral. Os detalhes a gente confere na reportagem de Robert Oliveira.
7: A terceira reunião do Comitê de Segurança das Eleições contou com a presença de representantes das forças de segurança na sede do Tribunal Regional Eleitoral. A operação vai mobilizar 8.651 agentes em diferentes regiões do estado.
8: Esse planejamento é feito com muita antecedência. Esse levantamento é feito

0: Serviço de inteligência, pelas informações do TRE, pelas nossas forças locais e por todos que, pelas eleições passadas também. Então, esses municípios são escolhidos em torno de 80 municípios que já foi enviado dia 21 essa força, né, força antecipada, para que a gente possa garantir essa eleição tranquila, como eu vou falar aqui pela nossa desembargadora. O nosso principal objetivo, todas as forças trabalhando de forma integrada, para que a gente possa garantir ao eleitor o direito dele ir fazer, cumprir o seu dever de cidadão, que é a votação.
1: A operação também vai contar com 887 viaturas e 4 aeronaves de apoio. A Polícia Militar, Polícia Civil, Corpo de Bombeiros, Centro Tático Aéreo e outras forças de segurança vão atuar de forma integrada.
2: A Polícia Militar já tem um planejamento, já estamos em fase de execução desde o dia 21, temos uma tropa antecipada de mais de 220 homens, que estão em mais de 80 municípios, atuando em todo o estado do Maranhão, em todas as regiões. Amanhã iremos ter mais duas tropas deslocando, uma às 4 horas da manhã, outra às 6 horas da manhã, onde estaremos em todos os 217 municípios do estado do Maranhão. São 7.500 homens que irão trabalhando no dia D, 4.500 na eleição e 3.000 no policiamento ordinário. A gente vai manter o policiamento normal em todos os municípios do estado.
1: O planejamento alcança 105 zonas eleitorais e 5.886 locais de votação. A mobilização será feita na Grande Ilha e também nos municípios do interior. A distribuição das equipes será definida com antecedência, levando em conta as características e as necessidades de cada região.
2: Para isso, contamos também com o Exército Brasileiro. Eles estarão em 43 locais, como algumas reservas indígenas, locais de difícil acesso, para poder fazer com que a gente consiga deslocar o nosso policiamento. Com isso, facilita que a polícia remaneje o policiamento para alguns municípios povoados onde não teria cobertura.
1: Esse planejamento reúne as forças de segurança antes mesmo do início do pleito, para organizar a atuação em todo o estado e garantir o funcionamento dos locais de votação com segurança.
3: E a Polícia Militar vai reforçar o policiamento durante as eleições na Baixada. Repórter Batista Peixoto.
4: Conforme nos informou o Dr. João Paulo, presidente da 37ª e da 106ª Zona Eleitoral, sedelas aqui em Pinheiro, foi solicitado ao TSE Força Federal. Porém, foi negado por conta disso, é claro. Ficou sob o comando da segurança aqui da nossa região, não só de Pinheiro, mas da região da Baixada Maranhense, da Polícia Civil, Polícia Militar, Corpo de Bombeiros e Guarda Municipal. Estou aqui com o Tenente-Coronel Wellington Veras. Tudo pronto, tudo nos conformes para a segurança no pleito do próximo domingo?
5: A nossa instituição, ela desde o início do ano, ela já vem se programando para esse momento. Nós já tivemos várias reuniões, né, conduzidas pelo Comando da Corporação, pela Secretaria de Segurança, no intuito de organizar todo o período pré-eleitoral, né, que está se findando, né, e sobretudo todas as atenções voltadas para o dia das eleições, o próximo dia 4. Né. Além disso, nós tivemos algumas reuniões também com o Poder Judiciário, em específico a Justiça Eleitoral. Aqui em Pinheiro, nós tivemos um grande encontro, né, com praticamente todos os juízes eleitorais, os promotores, os comandantes de unidade que estarão à frente dessa atividade, né? Também ao longo dessa semana nós tivemos uma última reunião conduzida pelo comando da corporação, né? Trazendo alguns esclarecimentos, algumas atenções e tratando também sobre os principais crimes eleitorais, né? Que geralmente ocorrem nesse período, a exemplo, boca de urna, a compra de votos, o transporte irregular de eleitores, né? E outras questões, né? Então, nós já fizemos todo esse planejamento, toda essa organização, né? E agora só iremos executar a nossa operação no dia D, no dia das eleições. Reforço, como você muito bem frisou, sobre essa questão de auxílio com forças federais, mas o comando da corporação, ele já destinou reforço para todas as cidades do Maranhão, né, e sobretudo, né, a nossa região da Baixada Maranhense. Nosso batalhão, a partir de hoje, pela manhã, né, já estão chegando os reforços, né, oriundo de São Luís, né, destinado a todos os municípios da minha área de circunscrição.
6: De Pinheiro, na Baixada Maranhense, Batista Peixoto.
3: A seguir, mais de 200 quilos de drogas são apreendidos em diversas ações da polícia na capital e no interior do Maranhão.
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9: 13 horas e 14 minutos.
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3: Corpo encontrado dentro de caminhão na BR-316. Repórter Roberto Ramos.
23: Um homem identificado como Marcelo Bruno Lopes dos Santos, de 38 anos, foi encontrado morto dentro do baú de um caminhão na tarde de terça-feira, às margens da BR-316, em Timon, no Maranhão. Segundo a Polícia Militar, uma equipe foi acionada após receber a informação de que havia um homem aparentemente sem vida dentro do veículo, nas proximidades de um restaurante. O Serviço de Atendimento Móvel de Urgência, SAMU, foi chamado e confirmou a morte. De acordo com o motorista do caminhão, que estava com Marcelo, a vítima saiu do veículo para pedir água em um restaurante próximo. Ao retornar, entrou no baú do caminhão e se deitou. Pouco tempo depois, o motorista encontrou Marcelo morto. A perícia realizou os procedimentos necessários no local. As circunstâncias e a causa da morte serão investigadas pelas autoridades. Central de Notícias Brasil, Roberto Ramos.
3: Jovem natural da Baixada Maranhense que estava desaparecido, encontrado morto a tiros em São Luís. Repórter Thaís Brusaca.
24: Um jovem desaparecido desde terça-feira foi encontrado morto com marcas de tiro na noite de quarta-feira no bairro Maracujá, na zona rural de São Luís. A vítima foi identificada como Eduardo Moraes de Souza, de 22 anos, natural de Vargem Grande e morador da região do Barramar, na capital. Antes de desaparecer, ele informou ao irmão que sairia com um amigo. O corpo foi localizado debaixo de uma árvore em um terreno próximo a um casebre. A perícia inicial apontou que o jovem teria sido atingido por 5 a 7 disparos de calibre 9mm. O corpo seria encaminhado ao Instituto Médico Legal para uma análise mais precisa. Segundo relatos preliminares, Eduardo teria informado a localização ao irmão antes de morrer, sem dizer com quem estava ou por que estava naquela área. A Polícia Civil investigará as circunstâncias do crime e buscará identificar os responsáveis. Central de Notícias Brasil, Thaís Brusaca.
3: Diversas ações policiais nessa quarta-feira resultaram na apreensão de mais de 200 quilos de maconha em São Luís e no interior do Maranhão. A primeira leva aconteceu ainda pela manhã na BR-135 no município de Santa Rita. A PM apreendeu 130 quilos da droga após um veículo capotar na rodovia. Os detalhes com a repórter Taliana Luiz.
25: A Polícia Militar do Maranhão apreendeu cerca de 130 quilos de maconha e 1,5 kg de skunk durante uma operação na região de Bacabeira. A ocorrência foi registrada nessa quarta-feira, dia 30. Segundo a PM, os policiais faziam rondas nas proximidades do povoado Peris de Baixo quando identificaram um veículo em atitude suspeita trafegando pela BR-135. A equipe iniciou o acompanhamento do carro. Já nas proximidades do povoado Centrinho 1, em Santa Rita, o motorista perdeu o controle da direção e o veículo capotou. Os policiais prestaram os primeiros socorros e acionaram o SAMU. Durante uma vistoria no carro, foram encontradas caixas com 119 tabletes de maconha, que pesavam aproximadamente 130 quilos. Também foram apreendidos 1,5 kg de skunk, além de um simulacro de arma de fogo. O motorista recebeu atendimento médico e, posteriormente, foi encaminhado para a Delegacia de Polícia Civil de Bacabeira. De acordo com o 27º Batalhão da Polícia Militar, essa foi a maior apreensão de drogas já registrada na área de atuação da unidade. A Polícia Civil deve investigar agora a origem e o destino dos entorpecentes, além de tentar identificar outros possíveis envolvidos no transporte da droga. Central de Notícias Brasil, Taliana Luiz.
3: As outras apreensões da maconha ocorreram em Colinas, onde foram encontrados 50 quilos, em São Luís, onde outros 20 quilos foram apreendidos no bairro Cidade Operária, e 1 quilo apreendido com uma menor de idade em Alto Alegre. As forças de segurança intensificaram ações contra roubos de joias, celulares e a residências na Grande São Luís. Somente em setembro, a Delegacia de Roubos e Furtos realizou 16 prisões relacionadas a investigações desses crimes. As apurações também identificaram casos em que as vítimas eram observadas antes dos roubos, com acompanhamento de rotinas e trajetos. Parte desses bens já foi recuperada e as investigações continuam para localizar outras joias, valores e objetos roubados e identificar possíveis envolvidos. A seguir, a gente te conta o que o eleitor precisa levar e como será a votação no domingo no Maranhão.
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9: 13h25.
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3: Mais de 5 milhões de eleitores do Maranhão irão às urnas no primeiro turno das eleições no próximo domingo. A gente confere agora com o repórter Jauber Pereira o que muda nestas eleições e o que pode ser levado à cabine de votação.
0: O Maranhão terá mais de 5 milhões de eleitores aptos a votar no primeiro turno das eleições de 2026, marcado para acontecer no dia 4 de outubro, próximo domingo. Em todo o estado, a Justiça Eleitoral prepara uma estrutura com 105 zonas eleitorais, 5.910 locais de votação e mais de 18 mil sessões. Para votar, o eleitor deve apresentar um documento oficial com foto. Podem ser usados RG, carteira de identidade nacional, CNH, passaporte ou carteira de trabalho física. E o e-título também pode ser utilizado desde que o aplicativo apresente a foto do eleitor. O título de eleitor em papel não substitui o documento com foto e não é obrigatório para votar. A votação terá 6 etapas. Primeira, o deputado federal com 4 dígitos. Depois, deputado estadual com 5 dígitos. Em seguida, os 2 senadores com 3 dígitos cada. Depois, governador com 2 dígitos. E por último, presidente da República também com 2 dígitos. Uma colinha em papel com os números dos candidatos pode ser levada para facilitar a votação. Atenção para o celular. O aparelho, assim como câmeras, filmadoras ou outros equipamentos eletrônicos, não podem ser levados para a cabine de votação. O celular deve ser desligado e deixado no local indicado pela mesa receptora. Antes de sair de casa, o eleitor deve conferir o local de votação, verificar a situação eleitoral, separar o documento com foto e, se necessário, anotar os números dos candidatos em uma colinha de papel. A votação do primeiro turno será realizada no dia 4 de outubro, das 8 às 17 horas, pelo horário de Brasília. Central de Notícias Brasil, Jauber Pereira.
3: Eleitor deve confirmar o local de votação antes de sair de casa. Repórter Tatiana Alves.
1: O primeiro turno das eleições de 2026 acontece neste domingo em todo o Brasil. E é importante que o eleitor confirme o local de votação antes de sair de casa, seguindo as orientações da Justiça Eleitoral, para evitar deslocamentos desnecessários. O eleitor pode realizar a consulta presencialmente em uma unidade da Justiça Eleitoral. O atendimento está disponível em cartórios eleitorais, centrais de atendimento e postos do Tribunal Regional Eleitoral de cada estado. O local de votação também pode ser verificado no site do Tribunal Superior Eleitoral pelo nome, número do título ou CPF do eleitor. As informações podem ser encontradas ainda no aplicativo e-título, disponível para os aparelhos de celular e tablets que utilizam os sistemas operacionais iOS e Android. Quem já tem o e-título instalado no celular também precisa ficar atento. A Justiça Eleitoral orienta que seja feita a atualização da ferramenta para uso nas eleições de 2026. Com a nova versão, ficam disponíveis recursos atualizados e novos serviços oferecidos pela Justiça Eleitoral. Entre as novidades está o acompanhamento de solicitações feitas pelo Título NET, a emissão de certidão de filiação partidária e a geração de códigos de autenticação para acesso a sistemas parceiros da Justiça Eleitoral. O e-título também permite quitar débitos eleitorais por PIX ou cartão de crédito por meio do sistema Pague Tesouro. Outra funcionalidade é o módulo Boletim na Mão, além da validação da autenticidade de documentos por QR Code. Este ano, o aplicativo poderá ser instalado no dia da votação, tanto no primeiro quanto no segundo turno. Nos anos anteriores, a instalação era interrompida nos dias de votação para evitar sobrecarga no sistema. Ainda assim, a Justiça Eleitoral recomenda que os eleitores baixem o e-título e realizem a ativação com antecedência. Da Rádio Nacional no Rio de Janeiro, Tatiana Alves.
3: No dia das eleições, os ônibus do transporte coletivo da capital maranhense não terão cobrança de passagem para os passageiros. A gratuidade vai valer da meia-noite até às 22 horas e a frota será reforçada com a programação prevista para os dias úteis para facilitar o deslocamento dos eleitores até os locais de votação. A medida segue uma determinação do Tribunal Superior Eleitoral e vale também para o segundo turno, se houver. A Justiça Eleitoral também vai acompanhar a prestação do serviço. A orientação é para que os eleitores se programem com antecedência e evitem atrasos no deslocamento até os locais de votação. A seguir, beneficiários do Maranhão Livre da Fome recebem crédito de R$300 nesta sexta.
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4: 13 horas e 31 minutos.
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3: O Maranhão segue sob o alerta amarelo de perigo potencial para baixa umidade relativa do ar nesta quinta-feira, dia 1º de outubro. O aviso atinge 27 municípios que ficam localizados ao sul do estado, onde a umidade relativa do ar pode variar entre 30 e 20%. Entre as cidades inseridas no alerta estão Alto Parnaíba, Balsas, Barão de Grajaú, Carolina, Estreito, Feira Nova do Maranhão, Formosa da Serra Negra, Fortaleza dos Nogueiras, Loreto, Mirador, Nova Colinas, Nova York e Pastos Bons. Em São Luís, a temperatura deve variar entre 28 e 30 graus, com sensação térmica de até 31. Em Imperatriz, a máxima chega a 36, enquanto Bacabal e Caxias podem registrar 37 e 38 graus, respectivamente. Em Balsas, a máxima também pode chegar a 38. Já em Barreirinhas, a temperatura varia entre 24 e 35 graus. Carolina terá máxima de 38, com sensação térmica de até 41 graus. WhatsApp amplia ferramentas de controle parental no Brasil. Repórter Gabriel Correia.
5: O relatório mais recente do Comitê Gestor da Internet indica que o WhatsApp é a plataforma de uso mais frequente por jovens de até 17 anos no Brasil. 2/3 das crianças e adolescentes dizem ter perfil próprio. Nesse contexto, a empresa Meta, dona do WhatsApp, anunciou novos recursos para que pais, mães e responsáveis possam gerenciar o acesso de crianças e adolescentes. A ativação do recurso de controle parental é feita vinculando a conta do responsável maior de 18 anos à conta da criança ou adolescente. Caso alguém tente mudar alguma regra de privacidade, o aplicativo exige um código para aprovar a mudança. Os responsáveis também passam a receber alertas quando o jovem entra ou sai de um grupo ou se algum grupo tiver crescimento significativo de membros. Também é possível definir quem pode ver as publicações do adolescente e o nível de interação com a inteligência artificial da plataforma. No caso de crianças menores de 13 anos, as contas restringem o uso a mensagens e chamadas apenas com contatos previamente aprovados. Todo esse controle é sobre o gerenciamento da privacidade e não é para monitorar o conteúdo das mensagens. O recurso de controle parental pode ser acionado pelas configurações do WhatsApp no celular do adolescente e inserindo a data de nascimento dele. No celular do responsável, é necessário escanear o QR Code criado no aparelho do adolescente. Depois, o responsável define um PIN, um código de 6 dígitos que não deve ser compartilhado com o jovem. De acordo com o Comitê Gestor da Internet no Brasil, quase metade das crianças entre 9 e 10 anos usam o WhatsApp de forma diária ou frequente no país. Esse índice chega a quase 90% entre os jovens de 15 a 17 anos. O lançamento das ferramentas do WhatsApp vem logo após o Estatuto Digital da Criança e do Adolescente e estabelecer normas para a proteção de menores em ambiente digital, incluindo o controle parental obrigatório. Da Rádio Nacional em São Luís, Gabriel Correa.
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3: As famílias beneficiárias do programa Maranhão Livre da Fome terão acesso nesta sexta, dia 2 de outubro, ao crédito de R$300 para a compra de alimentos e medicamentos. A informação foi divulgada pelo governador Carlos Brandão em suas redes sociais. Além do crédito principal, o programa prevê outros benefícios, como R$50 por filho de até 6 anos e mais R$200 para quem concluir cursos de qualificação profissional. Os beneficiários também podem ter acesso à assistência médica conforme as regras do programa. Gomas de creatina e vitaminas exigem atenção no consumo. A gente confere na reportagem de Josi Braga.
6: Com formato, textura e sabor semelhantes aos de balas, os suplementos alimentares em goma viraram uma forte tendência de consumo, especialmente impulsionados por influenciadores digitais. Opções como creatina, vitaminas, melatonina e proteínas atraem diferentes públicos. Esse crescimento expressivo é impulsionado pelo desejo de suavizar a rotina de cuidados com a saúde. Mas a química industrial Andrea Piluski lembra que as gomas são apenas uma estratégia de consumo que trazem a falsa sensação de que não são remédios.
7: É um processo um pouco mais cuidadoso que tem que ter esse olhar profissional da química em todas as etapas de produção para garantir que aquela quantidade da creatina que vai ser adicionada nesse produto esteja correta.
6: Por trás da estética descolada e do apelo comercial, especialistas alertam que a apresentação não garante eficácia superior às versões tradicionais em comprimidos, cápsulas ou pós. A farmacêutica e coordenadora do curso de farmácia e biomedicina da Unifax, Cristiane Metler, destaca que essa prática exige atenção redobrada.
11: É preciso saber que produto, qual é a substância que vai ser manipulada nessa forma de goma. O consumo indiscriminado, ela pode levar ao excesso de nutrientes ou uso inadequado de substâncias que a pessoa não precisa. Um outro fator é em relação à absorção e eficácia. Não é porque o suplemento ele está na forma de goma que ele vai ter uma absorção melhor do que outra forma farmacêutica.
6: Independente de sua forma, a suplementação deve responder a uma necessidade individualizada, identificada por meio de exames e acompanhamento médico ou nutricional. Da Rádio Educadora FM, diretamente de Salvador, Josi Braga, para a Rádio Nacional.
3: O Jornal Central é uma produção do Departamento de Jornalismo da Central de Notícias Brasil. A técnica é de James Chaves e a apresentação de Tereza Cristina. Estarei de volta amanhã, neste mesmo horário, aqui na sua emissora. Obrigada pela companhia e até amanhã.
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2: 13 horas e 46 minutos.
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0: Dancing merrily. 13:53.
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0: 11:10.
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0: 12:22.
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0: 11:29.
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0: 11:41.
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0: 11:48.
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6: Hora certa.
7: 15 horas e 1 minuto.
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clipe que fez parte, né, gente, da adolescência de muita gente, que incluía essas obras de músicas lindas. O cantor americano Nick Carter. Tell me what I gotta be. 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Gente, muitos brasileiros, né, galera? Muitos brasileiros de 30 anos, né, galera? Abaixo, sabe que os pais tinham esse CD do Flashback. Eu tinha, não vou mentir, eu tinha muitos CDs dos Flashback, né, galera? Que tinham seleções dessas músicas. Quando crianças achamos, né, que eram umas músicas chatas. Mas hoje acredito que podemos sentir o quanto essas músicas faziam bem para o momento vivido aí da gente, viu, gente? Música linda. Aí agora em 2026 eu toco essa obra de arte.

Deixa eu mandar aqui uma boa tarde para a Andressa. Andressa, que está de rádio ligado, curtindo aqui a nossa programação. Andressa, uma boa tarde para você, viu, minha querida? Muito obrigado, obrigado pela audiência, muito obrigado pela sintonia. Andressa, no centro da cidade. Bora lá. Vamos voltar agora para o ano 1994, quando essa aqui, ó, foi lançada. Cleiton e Camargo.

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0: 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Uma boa tarde, meu amigo Neilson. 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

Wesley, boa tarde pra você, meu querido. Trilha sonora do filme Velozes e Furiosos 7.

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vem aí festa, é isso mesmo, vamos falar aqui de festa, né, gente? Nos dias 22 e 23 de dezembro, ali no povoado Puleiro São Bento, é o festejo de Santa Vitória, e nada melhor que a super mega Itamaraty, galera no comando de vários DJs. Gente, vamos tocar as melhores pedras aí pra vocês, viu, gente? Olha só, temos Fábio Rodrigues e Banda Eros, super mega Itamaraty, a Radiola FM Edson e a Banda Sunius. Aí vamos estar lá, né, gente, com essas duas datas, 22 e 23 de dezembro, no povoado Puleiro, São Bento. É o festejo de Santa Vitória. E também vamos ter o levantamento, né? O levantamento do mastro. Levantamento do mastro dos festejos de Nossa Senhora da Conceição.

15 1548. Pode ligar pra mim pelo 988528944. Pode pedir seu sucesso. Boa tarde, boa tarde. Pra você que tá de rádio ligado, pra você que está me acompanhando, mandando uma boa tarde, meu amigo Veveco, ali no Lava Jato do Grau. Sempre ligadinho, né, Veveco? Boa tarde pra você, meu querido.

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Deixa eu mandar uma boa tarde ali pra galera da Autoescola Ilha. Saia da carona, assuma um volante. Sua CNHB começa aqui, ó. 987535541. Autoescola Ilha. Uma boa tarde, toda a galera. Estou ligadinho com a gente lá na Autoescola Ilha.

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Alô, Lidiane. Boa tarde.

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7: Hora certa.
8: 17 horas e 5 minutos.
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3: Hora certa.
4: 17:08. 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

0: Alô, amigos, boa tarde galera, boa tarde a todos. Estamos chegando com mais uma edição do nosso Feedback, nosso programa de todas as tardes para você, aqui na sua, na nossa São Bento FM, a rádio que a cidade ouve. A partir de agora, a gente vai ficar juntinho com você até as 10 para as 7 da noite, com muita música, muito sucesso para você curtir. E o telefone já está liberado, você já pode participar com a gente, pode ligar, pode pedir a música, pode pedir o sucesso, que a gente vai atender você com carinho. Ligue!
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0: O telefone do sucesso é esse aí. Agora a rádio para você ficar ligadinho, sintonizado, é essa aqui, ó.
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0: 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Fique ligado. O WhatsApp do programa é o 987-896117. 987-896117. É o WhatsApp do programa Feedback. A equipe do programa, eu mais eu comigo e eu também. Simão Ribeiro com você até as 10 para as 7. 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

Beleza, a gente volta com você aqui no nosso programa, na nossa programação Feedback. 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
1: Hora certa.
2: 17:41.
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0: Beleza, né? A gente está de volta com você aqui na nossa programação, no nosso feedback. Hoje com você até as 10 para as 7 da noite. Lembrando que daqui a pouquinho, às 18 horas, tem a palavra do Senhor aqui na 106.3 São Bento FM, a Rádio Sucesso. Aí na apresentação aí da palavra do Senhor, do Padre Reginaldo Manzotti, né? Você fique ligado, fique antenado na São Bento FM. 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
0: 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Hoje, a partir das 18 horas, o Juedi está de volta, né, com o churrasquinho, está trabalhando, está dando grau na residência lá, né? Então, já a gente vai trazer um carimbó que ele pediu de manhã, e de manhã não deu tempo para a gente tocar o carimbó do Pinduca para o Juedi. A gente vai tocar já para você, viu, Juedi, o seu carimbó, tá bom?

E a gente prossegue com a programação, com o feedback, até as 10 para as 7 da noite, aqui na São Bento FM.

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0: Olha, já já tem a oração das 6 para você, já já a palavra do Senhor com o padre Reginaldo Manzotti, aqui na São Bento FM. Você já está convidado para ficar sintonizados na São Bento FM para ouvir a palavra do Senhor. Antes da oração das 6, a gente abraça os amigos ali na Matriz, a Benedita na Matriz, né? Tá ligada com a gente, curtindo o programa, boa tarde. O Guilmar, Raquel, Mundiquinho, o Baixinho de Viegas, boa tarde. E o meu amigo Rosalino, né, rapaz? O Rosalino também é ligado com a gente, curtindo a programação, boa tarde. Quem também tá ligado com a gente é o amigo Cláudio Honor, aí na rua José Araújo, bem no centro da cidade. Tá ligado com a gente? Curtindo a programação junto com a Loura. A Loura também não perde o programa, né? Quando a gente não fala o nome da Loura, ela fica zangada, né? Mas tá certo, tem que falar o nome da nossa amiga Loura, né, rapaz? Lá aí, junto com o Cláudio Nô. Tá ligado com a gente? Boa tarde, obrigado pelo carinho, pela audiência. Você ali no Cruzeiro, Mutirão, lá no Cruzeiro, boa tarde, obrigado pelo carinho, pela audiência. Você também na Cidade Alta, aquele abraço, boa tarde, muito obrigado. É, os amigos do São Roque também sempre estão ligados com a gente, curtindo o programa, boa tarde, obrigado. Continue na sintonia do sucesso, a sintonia que você está acostumado já, né? A São Bento FM é a rádio sucesso, é o programa Feedback, todas as tardes aqui de segunda a sexta para você. Lembrando, gente, amanhã provavelmente a gente não vai apresentar aqui o Feedback, tá? Avisando logo antecipado, amanhã provavelmente a gente não vai apresentar o Feedback, porque a gente tem uma programação ali na igreja a partir das 18 horas, né? A partir das 18 horas a gente já está ali na igreja. E por isso, provavelmente, não haverá o Feedback, tá bom? Deixando logo bem claro aí para vocês, tá certo? Mas na segunda-feira a gente se encontra, né? Com certeza. Então, lembrando que somente amanhã. Amanhã não vou apresentar aqui o Feedback, tá certo? E você sabe. A programação sempre comigo é difícil, falta, mas como tem essa aí, tá previsto, eu sou convidado, né, para fazer parte dessa festa lá na igreja, né? Eu vou, e por isso não vai dar para apresentar o Feedback, porque chegar aqui e fazer só uma hora de Feedback não tem condição, né? A gente chega às 5, para sair 20 para as 5 não tá certo, né? Não dá. Então a gente não vem amanhã fazer o Feedback, tá bom?
1: A gente fez.
0: Vamos pra música. Na sequência vem a oração das 6, seguido dos apoios culturais. Eu volto na sequência.

0: horas em ponto.
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Boa tarde, queridos filhos e filhas. Que a paz do Senhor esteja com você. Queridos filhos e filhas, seja bem-vindo ao mês de outubro, mês das missões, e hoje dia de Santa Teresinha do Menino Jesus. Ela que prometeu passar o seu céu implorando a Jesus uma chuva de bênção sobre nós. Santa Teresinha do Menino Jesus, rogai por nós, em nome do Pai, do Filho e do Espírito Santo. Amém. Senhor Jesus, eu quero ser verdadeiramente cristão. E para isso, peço, Senhor, a graça especial e particular de viver como vivestes, de amar como amastes, de sentir como sentistes. Senhor, dai-me pleno conhecimento do que fizestes neste mundo, como agistes diante dos pecadores, das armadilhas. Senhor, que eu possa ter esta presença tão forte em minha vida, que quando eu passar pelos problemas, eu possa agir segundo a tua vontade. Amado Jesus, eu me recomendo nesta tarde. Tirai de mim a lógica humana, do consumismo, do capitalismo, essa lógica do mundo, do ter, do prazer e do poder, e coloque em mim valores que brotam dos teus santos evangelhos. Senhor Jesus, no final desta tarde, eu me recomendo à Santa Mãe de Deus, Nossa Senhora. Me recomendo, por intercessão de Santa Teresinha do Menino Jesus, me recomendo, por intercessão dos arcanjos Miguel, Gabriel, Rafael. Ave Maria, cheia de graça, o Senhor é convosco. Bendita sois vós entre as mulheres, e bendito é o fruto do vosso ventre, Jesus. Santa Maria, Mãe de Deus, rogai por nós, pecadores, agora e na hora de nossa morte. Amém. Santa Maria, dai-me viver a palavra de Deus de tal forma que

viver esta palavra de nosso Senhor Jesus Cristo, proclamá-la sim, às vezes, por palavras, mas que na maioria das vezes seja pelo exemplo de minha vida. Nossa Senhora, junto a teu Filho, interceda por nós. Amém. Oração de agradecimento a Jesus das Santas Chagas, neste final do dia. Jesus das Santas Chagas, ao terminar este dia, eu me coloco diante de tua presença amorosa. Tu sabes o que vivi, o que senti, o que deu certo e aquilo que foi difícil. Faça uma reflexão. Pense agora no seu dia, no melhor momento, no pior momento. Continuemos a rezar. Por tudo, Senhor, eu te agradeço. Não apenas pelo que foi bom, mas também pelo que me desafiou. Obrigado pelos gestos de carinho, pelas pequenas vitórias. E obrigado também pelos momentos de cansaço, de dúvida ou de dor, porque principalmente neles tu me sustentaste, ainda que eu não percebesse claramente. Jesus, pelas tuas santas chagas, rendo graças pela tua fidelidade que não falha. Se hoje me faltou ânimo, serenidade ou paciência, acolhe meu pedido de perdão. Se hoje tive medos ou tropeços, cobre-me com as tuas santas chagas. Tudo o que vivi, as alegrias e as cruzes, as palavras ditas e silenciadas, eu coloco em tuas chagas benditas. E te agradeço, especialmente, por esta intenção que agora apresento. Coloque aqui o seu agradecimento. Senhor, entrego-te meu descanso. Dá-me uma noite de paz. Renova minhas forças e prepara meu coração para recomeçar amanhã confiando no teu amor. Jesus das Santas Chagas, eu confio em vós. Amém. 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

0: 18:15.
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10: Hora certa.
0: 18:20.
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Beleza, a gente volta depois da oração das 6, a gente volta com você com o nosso feedback até as 10 para as 7, né? A gente tocando a boa música para você, você ligado com a gente curtindo só as boas.

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0: 18:40.
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0: Beleza, e a gente volta com você já quase no finalzinho do programa. E só lembrando que a vocês que amanhã a gente não vai apresentar o programa, tá bom? Amanhã a gente não vai apresentar o nosso feedback, porque a gente está com uma programação ali na igreja, na igreja 28 de julho, né? Ali no bairro Outra Banda, o lançamento da pedra fundamental do templo, tá sendo construção, e a gente tem essa participação lá na música, tá bom? Por isso amanhã a gente não vai apresentar o feedback. E a gente convida você, se quiser participar do lançamento da pedra fundamental ali desse templo, ali na rua 28 de julho, no bairro Outra Banda, né? Pra quem não sabe, é a rua ali do Haroldo Brenha, né? Por aí, essa rua ali, tá certo? Você é o nosso convidado especial, passe por lá, prestigie, e você será bem-vindo, tá bom? Então participe com a gente. Amanhã, a partir das 18 horas, é o lançamento aí da pedra fundamental do templo aí do bairro Outra Banda, Igreja Assembleia de Deus, Betel 3, tá bom?
1: Ainda vai nascer!
0: Por isso a gente não vai apresentar o feedback amanhã, tá certo? Mais uma vez lembrando que amanhã a gente não vai apresentar o feedback.

0: Beleza, estamos chegando ao final do nosso programa de hoje. Queremos agradecer você pelo carinho, pela audiência e fazer o convite para estarmos juntos segunda-feira, tá bom, gente? Segunda-feira a gente vai estar aqui juntinho com você às 5 da tarde com mais um feedback. Tenham todos um bom final de semana. Fiquem com Deus. A gente se encontra na segunda-feira, tá bom? Porque amanhã a gente não vai apresentar o feedback. Mais uma vez, lembrando, porque a gente tem esse trabalho ali no bairro Outra Banda, né? E a gente participa. E você está sendo o nosso convidado todo especial para participar com a gente lá no bairro Outra Banda, no lançamento da pedra fundamental do templo da Igreja Assembleia de Deus, Betel 3, ali no bairro Outra Banda, na rua 28 de julho, tá bom? Participe com a gente. Tchau, até segunda, se Deus quiser. Boa noite, vem aí uma sequência de música para você, seguido dos apoios culturais, e a gente volta na segunda, a Voz do Brasil para você às 19 horas. Tchau, tchau, bom final de semana.
1: 18 horas e 46 minutos.
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0: 18:50.
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1: Hora certa!
2: 18:54.
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4: Vamos aos destaques do dia.
5: Microempreendedores individuais.
4: Podem renegociar dívidas fiscais.
5: E foi prorrogado o prazo para aqueles com dívidas de até R$ 20 mil junto à União. Gabriela Noronha.
6: Nesse caso, podem ser abatidos todos os valores de juros, multas e encargos.
4: Mulheres vítimas de violência doméstica terão direito a afastamento remunerado de até 6 meses. Luana Karen.
7: Parecer da Advocacia Geral da União garante a mulheres vítimas de violência doméstica o afastamento remunerado por até 6 meses, desde que determinado pela Justiça como medida protetiva.
5: Já estão valendo as novas regras para doação de sangue.
4: Prazos para doar após a realização de micropigmentação, tatuagem ou piercing mudaram.
5: E pessoas com 70 anos que estejam saudáveis agora também podem continuar a fazer doação.
4: Vamos saber mais sobre essas novidades em entrevista com Luciana Carlos, do Ministério da Saúde.
8: Essa alteração não vai significar mais risco, nem para os doadores, nem para os pacientes. Então a gente passa a ter pessoas que antes eram inaptas, agora podendo fazer a doação.
5: Hoje, na apresentação da Voz do Brasil, eu, Mariana Júndima e Luciano Seixas.
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5: Prorrogado o prazo para microempreendedores aderirem ao programa de renegociação de dívidas.
4: Agora quem tem até R$ 20 mil na dívida ativa da União pode renegociar até 29 de janeiro do ano que vem.
5: Também foi lançada uma nova modalidade específica para quem tem débitos de até R$ 8 mil.
9: Microempreendedores individuais podem negociar a partir desta quinta-feira dívidas fiscais com o governo federal de até 5 salários mínimos, ou seja, R$ 8.105. É uma nova modalidade do Desenrola, o Desenrola MEI Pequeno Valor. Quem aderir paga uma entrada correspondente a 5% da dívida sem desconto. O valor restante tem desconto de 50% e pode ser pago em até 55 parcelas mensais. Mariana Correia, coordenadora geral da dívida ativa e do Fundo de Garantia do Tempo de Serviço, explica que a nova modalidade deve alcançar mais de 3 milhões de pessoas.
10: A gente focou nesse universo, parece pequeno, né? Mas que representam 3,6 milhões de microempreendedores individuais que possuem essas dívidas e que agora vão ter a chance de retomar suas atividades sem pendências perante a Procuradoria da Fazenda.
9: Além da criação da nova modalidade, o governo prorrogou o prazo do Desenrola MEI já existente. A modalidade que atende microempreendedores com dívidas de até R$ 20 mil junto à União fica disponível até 29 de janeiro de 2027. Nesse caso, podem ser abatidos todos os valores de juros, multas e encargos. Com isso, o valor do débito pode ser reduzido em até 70%. A coordenadora da dívida ativa, Mariana Correia, destaca que as adesões a esses planos de negociação podem ser feitas pela internet.
10: O procedimento é 100% online, via Regularize. O contribuinte consegue entrar lá dentro, consultar a sua dívida, simular os descontos máximos aplicáveis àquela dívida, verificar se ele tem condições de aderir àquele acordo e concluir aquela negociação 100% digital em coisas de minutos.
9: O endereço para aderir às modalidades do Desenrola MEI é www.regularize.pgfn.gov.br. Reportagem Gabriela Noronha.
4: Mulheres vítimas de violência doméstica que forem afastadas do trabalho por medida protetiva terão a renda garantida.
5: A medida terá validade por até 6 meses e garante também o pagamento a mulheres sem vínculo previdenciário.
4: O governo federal seguiu o parecer da Advocacia Geral da União após o entendimento do Supremo Tribunal Federal sobre a Lei Maria da Penha.
7: O parecer da Advocacia Geral da União garante a mulheres vítimas de violência doméstica o afastamento remunerado do trabalho por até 6 meses, desde que determinado pela Justiça como medida protetiva. Esse afastamento já era previsto na Lei Maria da Penha, mas a norma não especificava quem pagaria o salário da trabalhadora nesse período. A incerteza sobre o recebimento da remuneração fazia com que muitas mulheres tivessem de optar entre a segurança e o próprio sustento, como destaca a ministra substituta das mulheres, Eutália Naves.
11: Um passo muito importante para que nenhuma mulher precise escolher entre proteger a própria vida e garantir a sua sobrevivência econômica e muitas vezes também da sua família.
7: O parecer da AGU segue entendimento do Supremo Tribunal Federal, que em junho esclareceu que o empregador é responsável pelo pagamento dos 15 primeiros dias de afastamento e o Instituto Nacional do Seguro Social, INSS, pelo restante do período. Nos casos em que a mulher é contribuinte individual, facultativa ou seguradora especial, o INSS vai pagar o benefício integralmente. Já para as mulheres que não são seguradas da Previdência, o pagamento terá natureza assistencial. A presidente do INSS, Ana Cristina Viana Silveira, destaca que bastará a decisão judicial para que o Instituto faça o pagamento.
12: O INSS tem a responsabilidade de assegurar que esse direito chegue a essas mulheres com agilidade, respeito e sensibilidade, especialmente para mulheres que enfrentam a violência doméstica.
7: Após a publicação do parecer da AGU, o Ministério da Previdência Social e o INSS terão até 15 dias para regulamentar o pagamento. As dúvidas podem ser tiradas pelo Disque 135 do INSS.

0: Federal. Antes da sanção da lei, o pagamento dependia exclusivamente de quem devia a pensão, que podia optar entre transferência manual, boleto ou desconto em folha de pagamento, no caso dos assalariados. Juliana Hernandes Cores, coordenadora geral de políticas de cuidado da Secretaria Nacional de Autonomia Econômica e Política de Cuidados do Ministério das Mulheres, detalha a mudança.
1: A gente tem números que mostram que as mulheres, principalmente mulheres, ficam sem a garantia dos seus direitos, como é exercido o direito hoje. 90% dos pedidos de execução de alimentos não são constantes, então a gente entende que o Pix Pensão vai facilitar, e não só a tramitação judicial, mas a tramitação bancária também.
0: As mães ou responsáveis legais que detenham a guarda de crianças e adolescentes beneficiários de pensão alimentícia poderão solicitar o Pix Pensão a qualquer momento do cumprimento da sentença. Para isso, será preciso procurar um advogado ou defensor público, acessar o processo judicial onde a pensão foi definida e pedir o Pix automático. O interessado precisa informar nos autos os dados bancários, agência, conta e chave Pix cadastrada, tanto de quem recebe quanto de quem deve pagar. E só então o juiz vai expedir a ordem eletrônica para que o sistema bancário agende o pagamento, como explica o advogado especialista em direito de família, Marcelo Lucena.
2: Então, a parte devedora, independente de sua vontade, ela vai receber uma ordem judicial em sua instituição financeira, e naquela data que o juiz determinar, ou no acordo que foi feito e homologado pelo judiciário, naquela data fixa, será cadastrada uma ordem judicial para que se transfira de forma automática o valor referente à pensão pelo tempo que ficar determinado.
0: Por se tratar de decisão judicial, o Pix da pensão alimentícia só poderá ser cancelado ou alterado a partir de nova manifestação da Justiça. Reportagem Graziele Bezerra.
3: E a partir de hoje, o pagamento via Pix por aproximação pode ser feito para valores acima de R$500.
4: Para mudar esse limite, a pessoa deve procurar o banco onde realiza a transação e solicitar a nova quantia máxima que o cliente vai permitir.
3: Essa nova regra foi autorizada pelo Banco Central em junho e passa a vigorar a partir de hoje.
4: Esportivo fecha acordo para a ocupação de um patrimônio público.
3: É o Centro de Treinamento Rei Pelé, uma referência no cenário do futebol brasileiro.
4: Entenda o que representa para os dois lados o acordo assinado hoje em Brasília.
5: O Santos Futebol Clube negociou um acordo com a União para garantir a permanência no Centro de Treinamento Rei Pelé por 20 anos, renováveis por igual período. Por meio desse acordo, o clube ganha segurança jurídica sem que a área deixe de ser patrimônio público, como disse a ministra da Gestão e da Inovação em Serviços Públicos, Esther Dueck.
6: A gente tem uma propriedade da União que vai ser preservada, vai ser cuidada. É um imóvel, uma área muito importante, muito valiosa. O patrimônio vai deixar de ser um motivo de litígio para cumprir sua função social.
5: O Centro de Treinamento Rei Pelé tem cerca de 40 mil metros quadrados e fica no bairro do Jabaquara, em Santos, São Paulo. O complexo foi inaugurado em outubro de 2005 e se tornou uma referência no cenário do futebol brasileiro profissional. As negociações foram conduzidas pela Advocacia Geral da União e, segundo Jorge Messias, o advogado geral, representam mais que uma transação econômica.
7: Nós entendemos que este patrimônio da União, ele tem um trabalho e um serviço que transcende a uma equação econômica. Nós estamos falando do valor imaterial que ele representa, não só para a sociedade santista, mas para toda a sociedade brasileira.
5: A partir do acordo, o Santos Futebol Clube assume uma série de compromissos relacionados a ações sociais, investimentos nas categorias de base e conservação da área. Reportagem Luciana Colares de Holanda.
3: Hoje é dia do idoso, uma data para lembrar que cuidar da saúde também é uma forma de garantir mais qualidade de vida e proteção na terceira idade.
4: E entre esses cuidados, a imunização tem um papel importante. Manter as vacinas em dia ajuda a prevenir doenças e complicações que podem ser mais graves em pessoas idosas.
8: Envelhecer com saúde também passa pela vacinação. Manter a caderneta em dia é uma das formas mais simples e eficazes de prevenir.

0: prevenir doenças graves, reduzir internações e garantir mais qualidade de vida. No Sistema Único de Saúde, pessoas com 60 anos ou mais têm acesso gratuito às vacinas previstas no Calendário Nacional de Vacinação. Em Brasília, a aposentada dona Gilmara Teixeira tem a caderneta de vacinação completa. Aos 70 anos, ela não esconde a preocupação de ficar livre das doenças.
1: A vacina em dia, a gente livra da doença. Não quero ficar doente. Eu sou com 70 anos e eu quero ter uma vida saudável.
0: O exemplo da dona Gilmara é a recomendação para todos os idosos. Entre as principais vacinas estão a da gripe, aplicada todos os anos, o reforço contra a Covid-19 a cada 6 meses, além das vacinas contra hepatite B, tétano e difteria. Dependendo da situação de saúde, do histórico vacinal, também podem ser indicadas vacinas como a da febre amarela e a pneumocócica, que protege contra formas graves de pneumonia e meningite. A diretora substituta do Programa Nacional de Imunizações do Ministério da Saúde, Ana Catarina de Melo Araújo, explica a importância da vacinação para os idosos.
2: A criança e o idoso, ele é mais vulnerável. Então, às vezes, uma doença que na fase adulta ela não teria uma complicação tão importante, mas na fase do idoso ela pode complicar e até levar ao óbito, deixar alguma sequela.
0: Com o avanço da idade, o organismo fica mais vulnerável às infecções. Por isso, manter a vacinação atualizada ajuda a evitar complicações, internações e até mortes provocadas por doenças que podem ser prevenidas. Para a dona Gilmara, do começo da reportagem, a vacina é proteção e vida longa.
1: Vacina salva vidas e muitas vidas. Vamos confiar. A ciência está aí para poder estudar e ensinar para a gente que a vacina é fundamental na nossa vida.
0: A recomendação é não esperar uma doença aparecer para procurar proteção. Atualizar a caderneta é simples. Basta procurar a unidade básica de saúde mais próxima, levando um documento de identificação e o cartão de vacinação. Mesmo quem perdeu a caderneta deve buscar a unidade para que os profissionais avaliem o histórico e indiquem quais vacinas ainda precisam ser aplicadas. Reportagem Pablo Mugim.
3: Idosos podem contribuir também para salvar vidas.
4: Novas regras autorizam que pessoas com 70 anos ou mais sejam doadoras de sangue.
3: O regulamento também reduziu o tempo de espera para que pessoas temporariamente impedidas possam voltar a doar.
4: A coordenadora geral de sangue e hemoderivados do Ministério da Saúde, Luciana Carlos, explicou pra gente essas mudanças. Acompanhe a entrevista. Coordenadora geral de sangue e hemoderivados do Ministério da Saúde, Luciana Carlos, é um prazer ter a senhora com a gente aqui na Voz do Brasil. Vamos falar então sobre essas mudanças nessa parte de doação de sangue que foram anunciadas recentemente. A doação de sangue passou a ter então novas regras para coleta, armazenamento, transporte, não é isso? Entre essas mudanças está o prazo, por exemplo, para quem fez tatuagem, piercing, endoscopia. Explica pra gente então quais essas mudanças.
5: Bom, eu queria agradecer inicialmente, né, a oportunidade de estar conversando com o Brasil inteiro sobre isso. E, na verdade, essa atualização do regulamento técnico da hemoterapia no Brasil é uma coisa que a gente esperava há muito tempo. Está sendo muito bem recebido e saudado por toda a hemoterapia brasileira, porque a gente tinha algumas regras que datavam de 2014. Então, eram regras e normas que já estavam um pouco defasadas e distantes da necessidade de segurança dos serviços. Então agora a gente tem realmente uma atualização desse regulamento técnico e isso faz com que a gente tenha mais segurança para doadores e pacientes, porque a gente, melhorou, né, a segurança desses regulamentos ou desses critérios que são aplicados, né, para que as pessoas possam ou não fazer a doação de sangue com segurança.
3: Por que foram feitas essas atualizações, então?

0: antes a gente não tinha evidência da segurança e hoje a gente tem. Então, assim, são atualizações técnicas e científicas mesmo que surgem ao longo do tempo e que a gente vai precisando fazer a adequação. Infelizmente, teve um tempo muito longo e agora a gente conseguiu trazer essa adequação, que não está restrita apenas à doação de sangue ou aos critérios de doação. A gente também tem outras alterações de incorporação de tecnologias, uso, por exemplo, de ferramentas informatizadas dentro do serviço para atendimento ao doador. Então, várias oportunidades de atualização que foram feitas, né? E sempre voltadas para a segurança dos doadores, porque o que a gente precisa é que os doadores, as pessoas que podem doar, elas realmente façam a doação com segurança e tranquilidade e continuem saudáveis e até voltem a doar, né, como doadores regulares, e para a segurança também dos pacientes que vão receber esse sangue ou esses componentes que são produzidos a partir do sangue doado.
1: Agora, só para a gente deixar mais claro, né, eu cheguei a mencionar aí os prazos para quem fez tatuagem, piercing. A senhora pode dizer para a gente, então, quais são as principais mudanças, principalmente as que mais impactam os doadores?
0: Uma das coisas que mudou e que a gente fica muito tranquilo e feliz com essa mudança é o tempo máximo de doação. Então, a idade máxima para fazer a doação. A gente tem vários doadores regulares que chegavam a 70 anos e que não podiam mais doar por causa do corte que a gente tinha no regulamento anterior. Agora, essas pessoas, se saudáveis, avaliadas pelo médico do serviço, elas podem continuar fazendo a doação. A tatuagem, a gente tinha um tempo de inaptidão longo. Agora, a tatuagem feita em serviços regulamentados e fiscalizados pela Anvisa, o tempo é de 7 dias. E aquelas tatuagens que são feitas sem a gente saber como, o tempo é de 4 meses. Então, as endoscopias, que eram 6 meses, passaram a 4 meses. Então, assim, são muitas alterações que a gente incorporou ao texto, mas sempre garantindo que essa incorporação, essa alteração, não vai significar mais risco, nem para os doadores, nem para os pacientes. Então, a gente passa a ter pessoas que antes eram inaptas, agora podendo fazer a doação e ampliando, né, também o número de potenciais doadores no país. Então, a gente espera que isso tenha uma repercussão muito boa. Principalmente essa questão da tatuagem, porque a gente tem hoje a população mais jovem usa muito tá todo mundo se tatuando e lindos e maravilhosos, mas a gente então a gente perdia muito doador com isso, né? E agora não, agora a gente vai poder realmente, a partir até da melhoria dos serviços que fazem a tatuagem, né? A gente tem agora agulhas descartáveis, as tintas que são também alicotadas, então a gente tem segurança, e a partir dessa segurança, na forma como a tatuagem é feita, a gente vai poder flexibilizar isso. Então, isso traz muitos doadores para os serviços.
2: Falando sobre a doação de sangue em si, por que a doação regular é tão importante para manter os estoques no país, e em que situações os estoques costumam ficar mais baixos ao longo do ano?
0: O doador regular, ele é importante porque ele é uma pessoa que já entendeu o processo como um todo, então ele já sabe o que é que acontece, ele já se compromete com a segurança do processo, está sensibilizado para ter as respostas corretas às perguntas que são feitas na triagem, ele já foi testado anteriormente, então a gente já tem várias informações desse doador, e ele é uma pessoa que já está comprometido com o sistema. Então, os homens podem doar até 4 vezes por ano, as mulheres 3 vezes por ano, e esse doador que volta, né, ele tanto é mais seguro, como ele já é uma forma da gente ter um número regular, né, de doações.
1: Muito bem, nós conversamos com Luciana Carlos, coordenadora geral de sangue e hemoderivados do Ministério da Saúde. Coordenadora, muito obrigada pela sua entrevista aqui à Voz do Brasil.
0: Nós que agradecemos. Obrigada.
2: A disputa mundial por minerais críticos usados na fabricação de baterias de celulares e carros elétricos já é uma realidade.
1: Mas a ciência brasileira está de olho em uma alternativa sustentável a partir de uma matéria-prima que tem a cara do Nordeste do país, o coco.
2: Pesquisadores da Universidade Federal de Sergipe estão transformando os resíduos do fruto em uma peça-chave para uma nova geração de baterias.
1: Os detalhes dessa inovação você acompanha agora no quadro Ciência na Prática. 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
3: Sergipe é um dos maiores produtores de coco do país. E depois de consumido, o fruto pode virar lixo. Mas essa realidade vem mudando graças a uma pesquisa realizada no estado. A casca e o pó residual do coco têm se tornado um material de alto valor tecnológico, conhecido como biocarvão.
4: Meu nome é Yara de Fátima Gimenez e eu sou do Departamento de Química da Universidade Federal de Sergipe. A produção e consumo de coco é muito importante aqui no estado, né? Então gera um grande volume de resíduos. E um dos produtos que podem ser obtidos são os materiais carbonáceos, ou conhecidos popularmente como os biocarvões. Que tipo de bioprodutos nós podemos obter? Em filtros, como absorventes, também como suportes para catalisadores. E uma das aplicações, né, que nos chamou a atenção são as aplicações em energia.
3: Atualmente, as baterias dependem do lítio, um mineral caro e que pode se tornar escasso no futuro. A solução encontrada pelos pesquisadores foi substituir o lítio pelo sódio, usando o biocarvão de coco para fazer a bateria funcionar.
4: O íon lítio, ele sofre oscilações de preço e disponibilidade no mercado mundial, e nesse contexto, o estado de Sergipe, ele tem reservas de potássio e de sódio. As baterias de íon sódio são biocarvões preparados a partir de biomassa a temperaturas altas.
3: A pesquisa ainda está sendo desenvolvida em laboratório, mas promete colocar o Brasil em um mercado promissor, criando uma alternativa viável e sustentável para o futuro da energia global.
4: A China, ela está privilegiando muito os tipos de pesquisas no desenvolvimento de baterias de íon sódio. Em escala ainda de laboratório, a gente conseguiria, entre 4 a 5 anos, ter uma linha de desenvolvimento até a otimização desse carbono.
3: Acompanhe a pesquisa na página da Universidade Federal de Sergipe. E esse foi o Ciência na Prática, com produção de Warby Calil e edição de Edinaldo Júnior. E nosso encontro com o Saber Científico volta na próxima semana. Até lá.
2: Instrumentos musicais, microfones e máquinas de costura agora podem ser importados sem o pagamento de imposto.
1: A importação desses produtos estava sujeita à alíquota de 18%.
2: No caso das máquinas de costura, a medida que já valia de forma provisória e com restrições de cotas, agora é definitiva.
1: A redução tarifária consta em resolução da Câmara de Comércio Exterior, que incorporou decisões do Mercosul.
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1: E agora com as notícias do Poder Judiciário e do Congresso Nacional. Boa noite.
2: Boa noite para você e até amanhã.
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7: STF envia conciliação do caso sobre a aplicação do Estatuto da Pessoa Idosa a contratos de planos de saúde.
8: Justiça do Trabalho vai fazer um mutirão de conciliação em processos que envolvem pessoas a partir dos 60 anos.
7: Tribunal Superior Eleitoral define relatores para recursos relacionados à apuração das eleições 2026.
9: Boa noite, eu sou Marcela Luiza.
10: E eu sou Walter Lima.
9: Em nota publicada nesta quinta-feira, a presidência do Supremo Tribunal Federal firmou o compromisso com a democracia e a liberdade de escolha de brasileiros e brasileiras em ambiente de paz.
7: O voto é a expressão máxima da cidadania, segundo o presidente do STF, ministro Edson Fachin, e a garantia de que a vontade popular define o futuro do Brasil. Na nota, o ministro ressaltou que isso só é possível graças ao empenho incansável da Justiça Eleitoral brasileira.
9: TSE define relatores para recursos relacionados à apuração das eleições 2026.
7: Os ministros ficarão responsáveis pela análise de processos relativos aos cargos de presidente e vice-presidente da República. Fábio Ruas.
11: O ministro Sebastião Reis Júnior
10: Júnior vai ser o relator da apuração dos resultados eleitorais do Amazonas, Alagoas, São Paulo e Tocantins. A ministra Estela Aranha ficou com Minas Gerais, Mato Grosso, Espírito Santo e Mato Grosso do Sul. Já o ministro Floriano de Azevedo Marques será o responsável pelo Ceará, Sergipe, Maranhão e Goiás. Os processos de apuração dos votos dos estados do Rio de Janeiro, Paraná, Pará e Piauí ficarão sob a relatoria do ministro André Mendonça. O ministro Ricardo Vilas Boas Cueva vai atuar nos processos da Bahia, Pernambuco, Paraíba e Santa Catarina. E o ministro Dias Toffoli ficou com o Distrito Federal, Rio Grande do Sul, Rio Grande do Norte, Acre, Amapá, Roraima e Rondônia. A distribuição garante a organização e a celeridade dos trabalhos da Justiça Eleitoral durante a totalização dos votos.
11: O Supremo suspendeu o julgamento sobre a aplicação do Estatuto da Pessoa Idosa a contratos de planos de saúde firmados antes de 2004.
12: A discussão envolve reajustes nas mensalidades em razão da idade.
11: O estatuto proíbe a cobrança de valores diferenciados em razão da idade. Com a lei entrou em vigor em 2004, o Supremo discute se essa proteção também se aplica aos contratos firmados antes dessa data, inclusive nos casos em que o beneficiário completou 60 anos após a entrada em vigor do estatuto.
12: A questão é discutida em dois processos diferentes que começaram a ser julgados por composições distintas da corte. Na sessão de hoje, o ministro Dias Toffoli propôs o envio do caso ao núcleo de solução consensual de conflitos do Supremo para tentativa de conciliação. A sugestão foi acolhida pelo plenário.
11: Hoje, 1º de outubro, é o Dia Nacional e Internacional da Pessoa Idosa.
12: De olho na data, a Justiça do Trabalho vai fazer um mutirão de conciliação em processos que envolvem pessoas a partir dos 60 anos. Rocine Gomes.
13: É isso mesmo. A ação em todo o país será de 5 a 9 de outubro. Chamada Em Pauta a Melhor Idade, a iniciativa vai dar preferência aos processos de pessoas idosas. Para participar e adiantar a sua vida, basta procurar seu advogado, ir ao Tribunal Regional do Trabalho e pedir que o processo seja priorizado. É o seu processo em cima da pilha.
11: O STJ recebeu o primeiro recurso especial da história, autuado de acordo com os novos critérios da sistemática da relevância da questão federal.
12: O chamado filtro de relevância entrou em vigor em 3 de setembro. Fátima Uchoa.
14: Nesse novo sistema, só serão julgados pelo STJ casos com relevância econômica, política, social ou jurídica que ultrapassem os interesses das partes, além dos que já têm relevância presumida, como previsto na lei que regulamenta o filtro. O primeiro recurso com relatoria do ministro Herman Benjamin, da primeira turma, teve origem em execução fiscal ajuizada pelo Conselho Regional de Engenharia e Agronomia do Paraná para cobrar dívida decorrente de infração à lei que rege a categoria. Vale destacar que o STJ começou e deve concluir até 7 de outubro as primeiras sessões virtuais para analisar propostas de submissão de recursos especiais ao filtro da relevância.
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11: Uma boa noite.
12: E até amanhã.
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0: Eu sou Humberto Pinheiro e estes são os destaques de hoje do Jornal do Senado, que começa agora. Senado debate projetos para ampliar a inclusão e qualidade de vida dos idosos. CCJ analisa a criação da Universidade do Vale do Juruá, no Acre. Nova lei do seguro rural amplia a proteção de produtores contra grandes perdas. Boa noite. 1º de outubro é o Dia Nacional do Idoso, data dedicada à reflexão sobre os direitos e as condições de vida dos brasileiros com 60 anos ou mais. O Senado analisa projetos para ampliar a inclusão digital e incentivar a participação das pessoas idosas em atividades turísticas. Repórter Rodrigo Rezende.
1: Uma lei sancionada em 2006 determinou que 1º de outubro é o Dia Nacional do Idoso. Em 2003, três anos antes, o país ganhou seu primeiro conjunto de leis específicas para essa parcela da população, o Estatuto do Idoso, hoje denominado Estatuto da Pessoa Idosa, como destaca o senador Paulo Paim, do PT do Rio Grande do Sul.
2: O Estatuto garantiu algo fundamental, reconheceu a pessoa idosa como sujeito de direitos, com prioridade nas políticas públicas, proteção à saúde, à moradia, à previdência, ao trabalho, à assistência social e, acima de tudo, à dignidade.
1: O Senado debate diversos projetos para melhorar a vida dos idosos brasileiros. Um deles, apresentado pela senadora Damares Alves, do Republicanos do Distrito Federal, quer promover a acessibilidade, inclusão e segurança da pessoa idosa nos ambientes digitais. Já o senador astronauta Marcos Pontes, do PL de São Paulo, é relator na Comissão de Direitos Humanos de uma proposta que incentiva a participação dos idosos em atividades turísticas.
0: A Comissão de Constituição e Justiça analisa o projeto de lei que autoriza o Poder Executivo a criar a Universidade Federal do Vale do Juruá, UFVJ, com sede em Cruzeiro do Sul, no Acre. A proposta tem o objetivo de interiorizar a oferta de ensino superior público na Amazônia Ocidental e impulsionar o desenvolvimento científico e socioambiental da região. A reportagem é de Bruno Lourenço.
3: A proposta prevê a criação de uma fundação pública federal sediada em Cruzeiro do Sul, no oeste do Acre, com atuação em outras localidades do Vale do Juruá. O senador Hamilton Mourão, do Republicanos do Rio Grande do Sul, defendeu a importância de expandir o ensino superior público para além das capitais.
4: A interiorização do ensino superior público, especialmente em territórios com as peculiaridades socioambientais e os desafios logísticos do Vale do Juruá, é medida de inegável e urgente interesse público.
3: A Universidade Federal do Vale do Juruá deverá ter como foco suas vocações regionais e priorizar áreas como bioeconomia, agricultura familiar, biotecnologia, saúde e conservação ambiental.
0: O Brasil e os Estados Unidos anunciaram a criação de um grupo de trabalho para negociar o tarifaço. O objetivo é avaliar possíveis soluções e avançar nas negociações sobre um eventual acordo. No Congresso, aguarda análise uma MP que destina crédito subsidiado a exportadores e setores estratégicos. Repórter Pedro Pincer.
5: O governo norte-americano deve apresentar nas próximas semanas uma proposta para definir os assuntos das negociações. As conversas ocorrem enquanto os Estados Unidos mantêm sobretaxas sobre parte das exportações brasileiras. Em julho, foi anunciada uma tarifa adicional de 25% sobre determinados produtos brasileiros. No Congresso brasileiro, aguarda a instalação a comissão mista que vai analisar a medida provisória que prevê 18 bilhões e meio de reais em crédito subsidiado para exportadores e setores estratégicos. O presidente do Senado, Davi Alcolumbre, afirmou que o Legislativo está unido na defesa dos interesses nacionais.
6: Nós vamos defender a soberania nacional, vamos defender os empregos dos brasileiros, defender os empresários brasileiros que geram a riqueza para o Brasil, e tenho convicção também que esse processo tem que ser liderado pelo Poder Executivo. Buscar estreitar os laços e fazer as coisas acontecerem defendendo os brasileiros. O Parlamento está integralmente à disposição da defesa dos interesses brasileiros.
5: A partir de um documento que será enviado pelos Estados Unidos, o grupo de trabalho vai buscar um entendimento entre os dois países.
0: Música. O Executivo sancionou uma lei aprovada no Senado que muda as regras do seguro rural para proteger produtores e seguradoras em caso de grandes perdas no campo. Repórter Patrícia Oliveira.
7: O dinheiro que o governo federal destina para ajudar o produtor a pagar o seguro rural não poderá ser bloqueado ou congelado durante a execução do orçamento. A nova lei também tira do papel o chamado Fundo Catástrofe, criado em 2010 para auxiliar as seguradoras a cobrirem prejuízos extraordinários na produção rural, como os causados pelas mudanças climáticas. A proposta que deu origem à lei é da senadora Tereza Cristina, do Progressistas de Mato Grosso do Sul.
8: O seguro rural, ele representa um instrumento essencial de gestão de risco, pois protege o produtor rural contra perdas decorrentes de eventos aleatórios e não controláveis.
7: A lei prevê ainda que os produtores que têm seguro terão prioridade nas linhas de crédito para prorrogar ou renegociar dívidas.
0: O plenário pode votar em breve um projeto que estabelece condições de trabalho específicas para mulheres com câncer de mama, incluindo aquelas em tratamento ou em período de remissão. A proposta autoriza a adoção de medidas para flexibilizar as condições de trabalho, como teletrabalho, redução da jornada, horários flexíveis e apoio psicossocial sem redução salarial. Além disso, institui o selo rosa para reconhecer empresas que adotarem práticas inclusivas e não discriminatórias. Durante a leitura do relatório na Comissão de Assuntos Sociais, o senador Flávio Arnes, do PSB do Paraná, ressaltou que o trabalho pode contribuir efetivamente para a saúde mental de quem enfrenta o câncer de mama.
9: É comprovado que se manter ocupado e produtivo representa um grande apoio psíquico aos pacientes de câncer ao obstar ou ao menos dificultar o advento de depressão que muitas vezes os acomete.
0: A Comissão de Constituição e Justiça do Senado pode votar o projeto de lei do senador Chico Rodrigues, do PSB de Roraima, que muda a contagem de prazos para manifestação da Fazenda Pública, do Ministério Público e da Defensoria Pública em processos de inventário. Pela proposta, os prazos passam a ser contados em dias corridos, incluindo sábados, domingos e feriados. Atualmente, a contagem é feita apenas em dias úteis. O relatório do senador Jorge Cajuru, do PSB de Goiás, recomenda a aprovação do projeto.
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0: Na hora de votar, além do celular, o eleitor precisa deixar outros equipamentos eletrônicos fora da cabine, como relógio inteligente e óculos com câmera. A proibição vale até para aparelhos desligados e foi reforçada pela Justiça Eleitoral para garantir o sigilo do voto. Repórter Marcela Cunha.
13: Não é só o celular que deve ficar fora da cabine de votação. Com o avanço de dispositivos cada vez menores e mais conectados, a Justiça Eleitoral detalhou as regras para impedir que novas tecnologias comprometam o sigilo do voto. A proibição também vale para máquinas fotográficas, filmadoras, relógios e pulseiras inteligentes, óculos conectados, fones de ouvido, câmeras corporais e microcâmeras. A medida busca evitar que equipamentos capazes de registrar ou transmitir informações sejam usados para revelar a escolha do eleitor. Também ajuda a combater a compra ou a coação de votos ao impedir a produção de uma prova da opção registrada na urna, como lembrou a senadora Damares Alves, do Republicanos do Distrito Federal.
14: A legislação é muito clara. O voto, ele é secreto.
13: Quem se recusar a entregar o equipamento aos mesários não poderá votar até cumprir a orientação. O caso será registrado em ata e, se necessário, a força policial poderá ser acionada. Já equipamentos de acessibilidade e tecnologias assistivas continuam permitidos.
0: Com trabalhos técnicos de Eliseu Caires, o Jornal do Senado fica por aqui. Acompanhe agora as notícias da Câmara dos Deputados. Boa noite e até amanhã.

0: dos deputados.
1: Mulher que relatar violação de medida protetiva poderá ter escolta policial.
2: Deputados esclarecem a atuação do Ministério Público em pedido de pensão.
1: Escolas devem informar suspeita de trabalho infantil ao Conselho Tutelar.
2: Avança projeto que aumenta a punição para corridas ilegais em vias públicas.
1: Boa noite. A Comissão de Viação e Transportes aprovou penas mais rígidas para quem participar de corridas ilegais em vias públicas. A repórter Kate Nayane traz mais detalhes sobre o texto que agora será analisado pela Comissão de Constituição e Justiça.
3: O projeto de lei que aumenta as punições para os chamados rachas foi aprovado pela Comissão de Viação e Transportes da Câmara dos Deputados. Pela proposta, a multa pela prática de corridas ilegais em vias públicas passa de 2.934 para 4.402. Além da suspensão do direito de dirigir e apreensão do veículo. O aumento do valor da multa também se aplica para quem promover ou participar de eventos que envolvam manobras perigosas, corridas ou disputas em vias públicas sem a permissão da autoridade de trânsito. O texto aprovado também agrava as penas. Caso a infração ocorra próximo de escolas, hospitais, locais de embarque e desembarque de passageiros, ruas estreitas ou onde exista grande concentração de pessoas, as penas passam de 3 a 6 anos para a reclusão de 4 a 8 anos em caso de lesão corporal grave e de 6 a 12 anos em caso de morte. O relator da proposta, deputado Hugo Leal, do PSD do Rio de Janeiro, defende que infrações como estas não devem ser tratadas como acidentes.
4: Inclusive, no caso de lesão corporal ou morte, aí sim, responsabilidade por homicídio. Homicídio, essa é a nossa principal mudança, principal alteração, é que quando uma prática ilegal dessa natureza, o resultado dela é o homicídio, nós temos que tratar esse indivíduo como um homicida, não como um acidente de trânsito.
3: Em seguida, o projeto de lei que aumenta as punições para quem pratica corridas ilegais em vias públicas será analisado pela Comissão de Constituição e Justiça. Da Rádio Câmara de Brasília, Kate Nayane.
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0: Economia.
2: Afonso Mota, do PDT do Rio Grande do Sul, destaca a importância da lei que reduz as alíquotas do PIS/PASEP e da CONFINS para a indústria química e petroquímica. O deputado ressalta que o setor recolhe aproximadamente 40 bilhões de reais por ano em impostos.
1: Afonso Mota avalia que a redução dos tributos tem fortalecido uma atividade estratégica para a economia brasileira diante da concorrência internacional. O parlamentar reitera que a medida cria condições para que o setor continue contribuindo para o desenvolvimento do país.
2: Marcos Aurélio Sampaio, do MDB do Piauí, defende o projeto que acaba com a cobrança pelo uso da rede de distribuição de energia elétrica para microgeradores de energia solar. O texto garante isenção permanente aos consumidores que injetam energia excedente na rede.
1: A proposta estende a isenção a todos os usuários de fontes renováveis, independentemente da data de adesão. No entendimento de Marcos Aurélio Sampaio, a medida garante segurança jurídica e incentiva a democratização da energia limpa.
0: Agricultura.
2: O projeto de Renilson e Nicodemos do MDB do Pará estabelece um período de paralisação temporária na colheita do açaí e cria um seguro para os extrativistas do fruto. A ideia é pagar aos trabalhadores um salário mínimo por até 4 meses no ano para permitir a regeneração natural das palmeiras.
1: Na visão de Renilson e Nicodemos, a medida garante a sustentabilidade ambiental e assegura renda às famílias extrativistas no período de entressafra. A proposta prevê ainda ações para diminuir os acidentes de trabalho na subida dos açaizeiros e modernizar as técnicas de manejo.
0: Relações Exteriores.
2: Felipe Martins, do PL Tocantinense, apoia a criação da Frente Parlamentar Mista pela Integração Continental e Desenvolvimento Sul-Americano. O objetivo do colegiado é elaborar iniciativas de conexão produtiva, digital e institucional entre os países do continente.
1: De acordo com Felipe Martins, o grupo vai articular com governos estaduais, municipais e a sociedade civil para ampliar o protagonismo do Brasil na América do Sul, promovendo o intercâmbio tecnológico e o crescimento socioeconômico.
0: Segurança Pública.
2: A Comissão de Segurança Pública aprovou uma escolta policial para mulheres vítimas de descumprimento de medida protetiva. O repórter Luiz Cláudio Canuto explica a questão.
6: A Comissão de Segurança Pública e Combate ao Crime Organizado aprovou projeto que prevê escolta policial para mulheres que denunciarem descumprimento de medida protetiva. Pela proposta, a escolta deveria ser concedida quando houvesse risco à integridade física. A proposta muda a Lei Maria da Penha e também a lei que disciplina a proteção de vítimas e testemunhas ameaçadas. O colegiado aprovou a versão da relatora, deputada delegada Ione, do Avante de Minas Gerais. Segundo ela, o objetivo é fortalecer a proteção das vítimas no momento em que procuram as autoridades para comunicar que o agressor desrespeitou a decisão judicial. O texto aprovado amplia o alcance da proposta original e incorpora a proteção da escolta a um conjunto mais amplo de medidas protetivas na Lei Maria da Penha. A proposta original da deputada Rogéria Santos, do Republicano da Bahia, previa a obrigatoriedade de escolta policial para a mulher que comparecesse à delegacia para denunciar o descumprimento de medida protetiva de urgência. Pelo texto aprovado, a adoção de escolta policial deixa de ser uma medida automática e passa a depender de avaliação técnica do risco enfrentado pela vítima. Entre os critérios poderiam ser considerados o histórico de violência praticada pelo agressor, a gravidade das ameaças e a possibilidade de novas agressões. Segundo o Conselho Nacional de Justiça, a cada 45 segundos, uma mulher recebe a proteção judicial. O projeto tramita em caráter conclusivo e aguarda indicação de relator na Comissão de Defesa dos Direitos da Mulher. Em seguida, passará pela Comissão de Constituição e Justiça. Da Rádio Câmara de Brasília, Luiz Cláudio Canuto.
1: Franciane Baier, do Republicanos do Rio Grande do Sul, apoia projeto que destina 30% da arrecadação de apostas de cota fixa ao Fundo Nacional de Segurança Pública. A proposta também reserva, no mínimo, 30% do fundo para o combate à violência contra a mulher.
2: Franciane Baier informa que os recursos vão financiar ações como monitoramento eletrônico de agressores, patrulhas especializadas e casas de acolhimento. Para a deputada, a medida garante orçamento contínuo para interromper os ciclos de agressão às mulheres.
1: Projeto de lei quer proibir a nomeação ou contratação de pessoas condenadas por crimes sexuais contra crianças e adolescentes para cargos ou funções públicas. De autoria de Júnior Lourenço, do MDB do Maranhão, a medida valeria para órgãos públicos, empresas estatais e contratos de prestação de serviços.
2: A proposta determina ainda que a proibição só será aplicada após condenações definitivas. De acordo com Júnior Lourenço, a iniciativa reforça a proteção de crianças e adolescentes e a integridade da administração pública.
1: Misael Varela, do PSD de Minas Gerais, apoia a proposta de emenda à Constituição que reduz a maioridade penal de 18 para 16 anos. A mudança visa punir com mais rigor menores envolvidos em crimes hediondos e em casos de violência extrema contra pessoas e animais.
2: Misael Varela pondera que a responsabilização penal vai depender de laudo técnico que comprove a capacidade do jovem de entender a gravidade do ato. Para o deputado, a proposta evita a impunidade em casos de extrema violência.
1: Exigir vídeo monitoramento e punir a omissão de casos de agressão contra crianças e adolescentes em creches e escolas é a proposta de delegado Bruno Lima, do Podemos de São Paulo. O texto ainda impõe pena para os dirigentes que deixarem de notificar casos suspeitos.
2: Delegado Bruno Lima argumenta que crianças pequenas muitas vezes não conseguem relatar abusos, o que exige provas objetivas. O parlamentar pondera que as câmeras devem ficar restritas às áreas comuns, prevendo penas mais duras para maus tratos em creches.
1: André Fernandes, do PL do Ceará, apresentou o projeto que determina a queima completa como único método para destruir entorpecentes apreendidos e plantações ilícitas. Pela proposta, a destruição deve ser gravada em vídeo com registro de geolocalização.
2: Na avaliação de André Fernandes, métodos atuais como enterramento não garantem a destruição total dos materiais apreendidos. Para o deputado, a incineração evita que drogas e lavouras voltem ao mercado ilegal por falhas no descarte policial.
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0: Justiça.
1: Deputados aprovaram um projeto que esclarece a atuação do Ministério Público em pedido de pensão alimentícia. A repórter Paula Bittar explica os detalhes.
8: A Comissão de Constituição e Justiça da Câmara aprovou uma proposta que inclui no Estatuto da Criança e do Adolescente uma regra autorizando o Ministério Público a pedir judicialmente pensão alimentícia em favor de crianças e adolescentes. Pela proposta, isso poderá ocorrer mesmo que os pais continuem exercendo seus direitos e deveres legais em relação ao filho, que a criança ou adolescente não esteja em situação de risco e que exista defensoria pública na comarca. O objetivo é transformar em texto legal um entendimento que já é adotado pelo Superior Tribunal de Justiça. A relatora na CCJ, deputada Maria Arraes, do PSB de Pernambuco, destacou que a proposta não traz uma inovação substancial, mas confere maior precisão ao texto legal ao incorporar orientação jurisprudencial já consolidada, promovendo segurança jurídica, uniformidade interpretativa e previsibilidade na atuação dos órgãos responsáveis pela tutela dos direitos infanto-juvenis. De acordo com o Estatuto da Criança e do Adolescente, o Ministério Público pode promover ações de alimentos em favor de crianças e adolescentes, mas a lei não explicita que essa atuação independe da situação familiar da criança ou adolescente, da existência de situação de risco ou da disponibilidade da defensoria pública. A autora do projeto, deputada Laura Carneiro, do PSD do Rio de Janeiro, explicou que parte da doutrina tem uma visão distorcida sobre o tema e seu objetivo foi deixar a regra bem clara.
9: O Ministério Público precisa poder pedir alimentos quando eles são de interesse do menor, quando as crianças estão em vulnerabilidade, quando as crianças precisam dessa ajuda do Estado. Na prática, o que a gente faz é colocar agilidade numa rede de proteção que é muito importante para as crianças, porque a gente sabe que a justiça tem o seu próprio tempo, ela demora, mas a fome, essa não tem tempo.
8: A proposta, que inclui no Estatuto da Criança e do Adolescente uma regra autorizando o Ministério Público a pedir judicialmente pensão alimentícia em favor de crianças e adolescentes, pode seguir agora para a análise do Senado, a menos que haja recurso para votação antes pelo plenário da Câmara. Da Rádio Câmara de Brasília, Paula Bittar.
0: Ciência e tecnologia.
2: Aliel Machado, do PV do Paraná, defende a regulação e o combate ao abuso de poder de grandes empresas de tecnologia. Ele explica que a ideia é permitir que o governo federal imponha regras de transparência e evite privilégios para produtos das próprias plataformas.
1: Aliel Machado argumenta que o mercado digital exige uma área especial dentro do Conselho Administrativo de Defesa Econômica para proteger o direito do consumidor. Ele ressalta que as regras devem focar apenas nas chamadas Big Techs, garantindo mais espaço para pequenos concorrentes.
2: Doutor Ismael Alexandrino, do PSD de Goiás, quer estabelecer diretrizes mais rigorosas para a classificação indicativa de desenhos e animações digitais. A proposta obriga emissoras e serviços de streaming a barrar produções com cenas de violência, humilhação ou duplo sentido.
1: Doutor Ismael Alexandrino lembra que o uso indiscriminado de telas por bebês e crianças pequenas traz prejuízos ao desenvolvimento cognitivo e emocional. Ele defende que as plataformas de vídeo auditem seus catálogos sob pena de multas milionárias e suspensão da empresa.
2: Pastor Eurico, do PSDB de Pernambuco, cobra do governo explicações sobre denúncias de interferência na eleição do Conselho Regional dos Técnicos Industriais da Terceira Região. Ele quer saber se o Ministério da Ciência, Tecnologia e Inovação apoiou uma das chapas concorrentes em Pernambuco e na Paraíba.
1: Pastor Eurico pede detalhes sobre agendas, manifestações públicas e uso de recursos do Ministério em favor de candidatos. Segundo o parlamentar, denúncias apontam quebra dos princípios da impessoalidade, neutralidade, além de possível abuso de poder político.
0: Direitos humanos.
2: Comissão aprova projeto que obriga as escolas a comunicarem suspeitas de trabalho infantil ao Conselho Tutelar. A reportagem é de Agui Pontes.
10: A Câmara dos Deputados debate fazer com que as escolas sejam obrigadas a comunicar ao Conselho Tutelar suspeitas de trabalho infantil. A proposta, apresentada pelo deputado Amon Mandel, do Republicanos do Amazonas, insere a mudança no Estatuto da Criança e do Adolescente. Segundo a proposta, já aprovada pela Comissão de Educação, a suspeita ou comprovação da prática de trabalho infantil precisa ser apontada pela instituição de ensino, especialmente se envolver uma criança de até 12 anos. A Constituição já prevê o contato da escola com o Conselho Tutelar, em caso de maus tratos ou faltas excessivas e injustificadas à escola. Segundo a relatora na comissão, deputada Franciane Baier, do Republicanos do Rio Grande do Sul, a escola é estratégica para dar esse primeiro alerta.
11: A escola é muitas vezes o primeiro lugar onde os sinais de exploração aparecem. E ao tornar essa obrigação expressa na lei, damos mais agilidade para que o Conselho Tutelar seja acionado e as medidas de proteção sejam tomadas o quanto antes.
10: A Constituição proíbe o trabalho para menores de 16 anos, salvo na condição de aprendiz, que o jovem pode desempenhar a partir dos 14 anos. Segundo um estudo recente do Fórum Nacional de Prevenção e Erradicação do Trabalho Infantil, 1.650.000 crianças e adolescentes estão tendo sua força de trabalho explorada no Brasil. A proposta que prevê a denúncia do trabalho infantil pelas escolas ao Conselho Tutelar será analisada pela Comissão de Previdência, Assistência Social, Infância, Adolescência e Família. Da Rádio Câmara de Brasília, Agui Pontes.
1: Márcio Alvino, do PL de São Paulo, enaltece o trabalho da APAI, Associação de Pais e Amigos dos Excepcionais, na inclusão e na defesa dos direitos das pessoas com deficiência. Ele ressalta a atuação de profissionais, voluntários e famílias no apoio a milhões de brasileiros.
2: Márcio Alvino defende o fortalecimento das APAIs por meio de mais recursos e de políticas públicas voltadas às pessoas com deficiência. Vice-presidente da Frente Parlamentar em Defesa das APAIs, o deputado reafirma o compromisso de apoiar as instituições presentes em todo o país.
0: Educação.
1: O projeto de Geraldo Mendes, do União do Paraná, prevê o abono de até 3 dias de faltas escolares por mês para alunas com deficiência durante o período menstrual. A medida dispensa atestado médico, bastando a notificação da família à instituição de ensino.
2: Geraldo Mendes argumenta que dores intensas tornam a frequência escolar dolorosa para muitas adolescentes com deficiência. Para ele, a dispensa de laudo mensal evita filas desnecessárias nos postos de saúde e a segura o direito à educação sem reprovação por falta.
1: Fomentar o hábito da leitura e ampliar o financiamento de bibliotecas públicas é o objetivo de projeto de Amaro Neto, do PP do Espírito Santo. O texto permite que empresas e pessoas físicas usem deduções no imposto de renda para apoiar a compra de livros, feiras literárias e acervos digitais.
2: Amaro Neto argumenta que o país ainda enfrenta gargalos no acesso à literatura e na preservação de espaços culturais. Gonçalves. Ele diz ainda que a proposta estimula a cooperação entre a iniciativa privada e o governo para modernizar estruturas de bibliotecas públicas do país.
1: Termina agora o jornal Câmara dos Deputados, produzido pela Rádio Câmara com trabalhos
12: 20
1: técnicos.
12: 20 horas em ponto.
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Oi. Ai, você. Tudo bem? Olha, presta atenção. Não desliga. Escuta o que eu vou te dizer agora.

0: Tchau.
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2: Boa noite. 20 horas
3: e 10 minutos.
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10: Solange, já convidar a galera, dia 21 a gente vai estar lá no Aras Boa Viagem, dia 21 de outubro. Vamos estar lá. Isso aqui é sucesso, ó. Chora, maninha!
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Agora vamos fazer o seguinte: bota a mãozinha lá embaixo e bate palma lá embaixo assim, ó. Esconde as mãos, esconde as mãos lá. Bate na mão embaixo assim, ó. Sabe por quê? Quando chegar a hora de você dizer eu tô, meu amor, aí todo mundo vai jogar a mãozinha no céu e dar um grito gostoso. Tá valendo pra galera aí, hein? É, pra todo mundo. Canta comigo assim, velho.

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1: Boa noite.
2: 20 horas e 41 minutos.
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